0: mil agências dos Correios.
1: Hoje na apresentação da Voz do Brasil, eu, Mariana Jungmann e Luciano Seixas.
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1: Investimentos em exploração e produção de petróleo.
0: E ampliação da capacidade de processamento dos derivados, como diesel, nas refinarias.
1: Sem esquecer da transição energética, apostando em cadeias mais limpas e sustentáveis.
0: A Petrobras anunciou hoje um pacote de investimentos de 37 bilhões de reais no estado de São Paulo.
1: O presidente Lula esteve no evento na refinaria de Paulínia, que terá sua capacidade ampliada.
2: A refinaria de Paulínia, no interior de São Paulo, é a maior da Petrobras. Sozinha, a Replan abastece 30% do território brasileiro e seu faturamento representa cerca de 1% do produto interno bruto do país. Estrutura que deve crescer ainda mais com o pacote bilionário anunciado pelo presidente Lula. Até 2030, a Petrobras vai investir 37 bilhões de reais no estado de São Paulo. Do total, 17 bilhões serão destinados ao setor de refino e só na Replan serão 6 bilhões de reais em novos projetos. Com isso, a refinaria será capaz de processar 460 mil barris de petróleo por dia, 5% a mais do que a capacidade atual. Segundo a presidente da Petrobras, Magda Chambriand, os investimentos estão alinhados com a meta de buscar a autossuficiência na produção de diesel.
3: A Petrobras é responsável pelo abastecimento de 75% do diesel do território nacional. Temos projetos para chegar a 85%. E no âmbito dessa discussão de segurança energética do nosso país, nós nos perguntamos por que não 100%? E aí nos comprometemos com o presidente Lula a sermos autossuficientes em diesel até 2030 neste país.
2: O plano da estatal vai além do refino. Outros 9 bilhões de reais serão destinados à exploração e produção de petróleo, com foco no pré-sal da Bacia de Santos. Também estão previstos investimentos em gás natural, energia renovável e na expansão da infraestrutura logística do Porto de Santos. Projetos que aumentam a soberania e diminuem a dependência do país de crises externas, como reforçou o presidente Lula.
4: Fortalecer a Petrobras é uma coisa muito importante. É fazer a Petrobras voltar a ser motivo de orgulho. Sabe o que é motivo de orgulho? É a gente fazer tudo o que for necessário para que esse país seja soberano na prospecção e no refino de biocombustível e de combustível, de gasolina, de óleo diesel, de nafta, tudo que a gente puder produzir.
2: Com os investimentos, a Replan deve aumentar a produção de diesel S10, mais puro e menos poluente, e passará a produzir combustível sustentável de aviação, o SAF. Os investimentos anunciados para o estado de São Paulo devem gerar 38 mil empregos diretos e indiretos, segundo a Petrobras. De Paulínia, São Paulo, Pablo Mundim.
0: Considerado a maior infraestrutura científica do Brasil, o acelerador de partículas Sirius, instalado em Campinas, São Paulo, entrou numa nova fase.
1: Com a inauguração de mais 4 estações, o Sirius amplia a capacidade, a pesquisa e desenvolvimento de novas tecnologias estratégicas para o país.
0: Também foi lançada a pedra fundamental do polo, que vai desenvolver tecnologias para o Sistema Único de Saúde.
5: O Sirius, em Campinas, funciona como um gigantesco microscópio de alta precisão. O equipamento possui uma das mais avançadas fontes de luz síncrotron do mundo e consegue analisar diferentes materiais em escala atômica. As primeiras linhas de pesquisa começaram a operar em 2019. Hoje foram inauguradas mais 4 estações. As novas linhas ampliam a capacidade de pesquisa do Sirius em áreas estratégicas, como desenvolvimento de novos medicamentos, avanços em telecomunicações, análise química de materiais complexos como terras raras e minerais críticos e desenvolvimento de supercondutores. As 4 linhas receberam investimento total de 230 milhões de reais, sendo 30 milhões do novo PAC. Com a inauguração, o Sírio chega a um total de 15 linhas em funcionamento. A ministra da Ciência, Tecnologia e Inovação, Luciana Santos, disse que o investimento eleva a qualidade das pesquisas pesquisas científicas no país.
6: Estamos construindo autonomia científica, capacidade nacional, um Brasil forte, independente e soberano, em prova de que o Brasil pode ocupar um lugar de liderança científica, tecnológica e industrial no mundo.
5: O presidente Lula também visitou o canteiro de obras do Orion, que será o primeiro laboratório de biossegurança máxima voltado ao estudo de patógenos de alta periculosidade. Durante o evento, também foi lançada a pedra fundamental do primeiro polo do Programa Nacional de Inovação Radical em Saúde, voltado ao desenvolvimento de tecnologias para o Sistema Único de Saúde. O ministro substituto da Saúde, Adriano Massuda, destacou a importância do polo para a saúde do país.
7: Estamos falando de infraestrutura integrada voltada para a produção de radiofármacos, diagnósticos avançados, terapias inovadoras, insumos farmacêuticos ativos, as IFAs, que o Brasil e o mundo é tão dependente.
5: O presidente Lula ressaltou a importância dos investimentos em ciência e tecnologia.
8: Qualquer quantidade de milhões que nós colocarmos é muito pequeno diante da quantidade de milhões que isso aqui vai render para o futuro do país e para o futuro da sociedade brasileira.
5: O laboratório Sirius atende pesquisadores do Brasil e do exterior. Quase 90% dos componentes do Sirius foram produzidos ou desenvolvidos no Brasil. Reportagem Dima Soldes.
1: Hoje, 18 de maio, é Dia Nacional de Combate ao Abuso e à Exploração Sexual de Crianças.
0: O governo do Brasil vem fazendo um trabalho transversal com vários ministérios para enfrentar esse problema de maneira mais efetiva e segura para as crianças.
1: Esse trabalho envolve educação, levantamento de dados para formulação de novas políticas públicas e, principalmente, estímulo à denúncia por parte da sociedade.
0: Hoje a gente conversa com a ministra dos Direitos Humanos e da Cidadania, Janine Mello, sobre cada uma dessas ações. Boa noite, ministra, bem-vinda.
9: Boa noite, Luciano, boa noite, Mariana. Obrigada, gente, um prazer estar aqui com vocês.
0: Ministra, hoje foram feitas várias entregas relacionadas aos direitos da infância. Vamos começar, então, falando sobre as ações normativas para fortalecer o combate ao abuso sexual de crianças e adolescentes. Que atos foram feitos hoje nesse sentido e como eles ajudam nessa luta?
9: Luciano, hoje eu assinei uma portaria pra gente muito importante, que é a portaria que institui a Política Nacional de Enfrentamento e Combate ao Abuso Sexual contra Crianças e Adolescentes. Então, a gente, né, mais um avanço do ponto de vista normativo em relação a essa agenda. A gente garante aí o compromisso do governo do presidente Lula em organizar as ações do governo federal como um todo, para que a gente consiga efetivamente melhorar tanto a etapa de prevenção quanto a etapa de encaminhamento dos casos e também de responsabilização dos assediadores e dos abusadores de crianças.
1: E hoje, né, ministra, foi lançada uma campanha de enfrentamento à violência sexual contra crianças e adolescentes. Eu vou até chamar, vamos ouvir um trechinho dela.
10: O silêncio não protege a criança. O silêncio protege quem comete a violência. Proteger a criança é agir. Acredite, escute, não julgue. Denuncie qualquer abuso. Disque 100, Disque Direitos Humanos.
1: Pois é, ela vem com essa ideia para reforçar essa ideia da importância da sociedade denunciar, não ser omissa e não ter esse olhar julgador sobre a criança, né?
9: É isso, Mariana. A gente precisa, assim, a prevenção, né, o enfrentamento à violência sexual contra crianças e adolescentes, ela tem três grandes etapas, vamos colocar assim. Então, tem uma parte que é de prevenção, então a gente precisa falar sobre isso. Então, o silêncio, ele não ajuda as crianças, ele não protege as crianças. O silêncio, ele só protege o abusador. Ele só protege aquele que violenta essas crianças e que abusa dessas crianças. Então, o que a gente precisa garantir é efetivamente canais de denúncia para, no momento em que o caso aconteça, a gente consiga encaminhar isso adequadamente, que a gente consiga que o Estado dê respostas, né, junto a diferentes autoridades competentes aí, dependendo do caso, para a gente conseguir garantir efetivamente que também, aí uma terceira fase é que a gente responsabilize e puna aquelas pessoas que estão envolvidas nesses crimes.
0: Outra ação transversal lançada hoje foi com o Ministério da Educação, né? Com o caderno temático Papel da Escola no Enfrentamento à Violência contra Meninas e Mulheres. O que é esse material? Ele será entregue nas escolas, aos pais?
9: Então, esse material a gente tem, né? Em parceria com o Ministério da Educação, assim como a gente tem também em parceria com outros ministérios, esse material é um material que vai servir de orientação para os profissionais de educação. Então, professores, todo mundo que está na sala de aula. A escola, pra gente, é um dos principais locos de ensino pra né, acho que para as crianças conseguirem se proteger e para a gente garantir que também a escola, como parte dessa rede de proteção social, seja um lugar em que os professores que estão junto com essas crianças diariamente consigam identificar eventuais sinais de que as pessoas estão passando por algum tipo de situação de violação ou de violência. Então, para a gente é muito importante que os professores e professoras estejam orientados adequadamente para conseguir identificar e encaminhar esses casos para onde a gente precisar, para as autoridades competentes, polícia, quando for o caso, conselhos tutelares.
1: Saber também como abordar,
9: exatamente,
1: né?
9: Exatamente.
1: Não compactuar com essa rede de silêncio.
9: Exatamente. Esse material já está disponível nas redes do MEC e ele vai estar disponível para todos os professores e professoras do Brasil.
1: Agora, foi lançada também, né, ainda falando em educação, foi lançada a matriz Educação que Protege, que é uma parceria com a Unicef, e também um guia para os municípios lidarem aí com a proteção das crianças em festas populares, eventos públicos. Que tipo de orientações esses documentos trazem?
9: Então, acho que a gente tem uma parceria já histórica com a Unicef de muitos anos, então tem esse é mais, né, esses são dois materiais que são exemplos dessa parceria aí muito frutífera que a gente tem com eles. A nossa preocupação foi garantir isso para municípios e para instituições que organizam grandes eventos, saberem como se a gente tivesse um passo a passo do que fazer para a gente ter cuidado com essas crianças, porque a gente sabe que nesses momentos é muito comum que aconteça situações, que a criança às vezes fica desacompanhada, as pessoas às vezes não estão totalmente atentas ao que está acontecendo, e a gente precisa garantir que tenha, inclusive no âmbito desses eventos, estruturas de atendimento para evitar que esses casos fiquem sem encaminhamento naquele momento imediato em que acontecem.
0: Ministra, outra parceria importante, ou outras parcerias importantes, são com a Polícia Rodoviária Federal e os conselhos tutelares, né? A ideia é contar com essas instituições nas localidades de difícil acesso, não é isso?
9: É isso. Com a Polícia Rodoviária Federal, a gente tem a polícia já tem uma metodologia que chama MAPIAR, que é implementada para exatamente identificar e fiscalizar pontos que a gente tem nas rodovias federais em que a gente sabe que tem uma incidência grande de violação contra crianças. Então, na verdade, hoje a Polícia Rodoviária Federal está atualizando essa metodologia para a gente conseguir qualificar e aprimorar esse atendimento, para a gente ter tempestividade e agilidade na identificação desses casos e no encaminhamento policial em relação a isso. Então, essa é uma parceria para a gente super importante com a Polícia Rodoviária Federal, que está em andamento já há um tempo, mas a gente agora atualiza para aprimorar. A outra que a gente tem com os conselhos tutelares, na verdade, é uma atuação, né, no âmbito do nosso ministério em várias dimensões, vamos colocar assim, que a gente tem principalmente uma preocupação em fortalecer e garantir que os conselhos tutelares consigam executar suas atribuições na proteção, na defesa dos direitos das crianças e dos adolescentes. Então, a gente tem programas de equipagem, fortalecimento via capacitação desses conselheiros e dessas conselheiras. Então, tem uma série de medidas que a gente faz junto aos conselhos para garantir que eles possam aí nos apoiar na implementação das políticas de defesa de criança e adolescente.
1: Eu acho que até é importante a gente ressaltar esse trabalho que a Polícia Rodoviária Federal faz, porque há lugares onde basicamente é a PRF ali que
9: exatamente
1: tem mais condição de atuar, né? Porque é mais difícil de chegar, mais difícil de manter, às vezes, alguém do estado por lá, né?
9: Exatamente.
1: Ministra, a gente não pode deixar de falar aqui das novas formas de violência sexual, principalmente no ambiente digital, né? A senhora pode falar um pouco pra gente sobre o ECA digital e como é que tem sido o enfrentamento da violência nesse ambiente virtual?
9: Claro, então, o ECA, bom, foi um avanço histórico, importantíssimo, que o Brasil deu no último, né? Agora no último, a gente aprovou, sancionou a lei no ano passado, esse ano a gente conseguiu publicar o decreto que regulamenta e que indica, inclusive, pro setor de tecnologia das plataformas, como é que o ECA digital vai ser efetivamente implementado. A gente precisa, acho que, caminhar em duas direções. Uma é garantir que efetivamente o ECA digital seja implementado, se torne uma realidade na vida das famílias. Havia uma preocupação muito grande de todas as famílias brasileiras com a forma com que o acesso à internet tem se dado de maneira cada vez mais precoce e cada vez menos supervisionada. Então, para a gente é importante garantir que haja uma parceria entre famílias, Estado e iniciativa privada para a gente criar e permitir que o ambiente digital seja um ambiente protegido para as crianças, um ambiente seguro para que elas naveguem. O acesso à internet, à tecnologia é uma realidade. A gente não tem como lutar contra isso, mas a gente precisa garantir que esse espaço seja um espaço mais seguro para crianças e adolescentes. Então, o ECA acho que trouxe exatamente essa perspectiva. E para a gente é muito importante afirmar e acho que reiterar que o Brasil, ele define, ao estabelecermos o ECA digital, o que o Brasil diz eu estou definindo um limite enquanto país para o que a gente permite em relação à operação ou regras de negócio, ou modelos de negócio que a gente não quer que sejam baseados na vulnerabilidade da infância. O Brasil diz isso de maneira muito explícita e evidente, inclusive servindo de exemplo e de referência aí para outros países.
0: Nesse contexto, né, ministra, temos também o guia sobre dispositivos digitais, uhum. né, o uso por crianças e adolescentes. Que tipo de orientações estão nesse guia? E ele tem tido, a população tem demonstrado interesse nesse guia?
9: Muito, Luciano. Esse guia ele foi um guia que antecedeu ali a parte da regulamentação do Eco Digital e ele, na verdade, serviu para isso. Vários pais, várias mães e pessoas que responsáveis por as crianças não sabem exatamente como mexer em determinados tipos de aplicativos ou de rede social. Então, o guia, ele, inclusive, ajuda a fazer a supervisão parental. Então, tem várias famílias que acessaram e que nos retornaram e nos deram um feedback em relação a isso, de que foi importante para orientar essas pessoas de quais são os instrumentos e quais são os mecanismos que a gente pode contar para garantir que as crianças tenham um acesso mais seguro a esses aplicativos e a essas plataformas de maneira geral. E aí a gente também tem ali parte que vai dedicado para outros equipamentos da rede de proteção de crianças e adolescentes, para os profissionais de saúde, para os profissionais de assistência social, profissionais de educação. Então ele é voltado para famílias, mas também para todos aqueles que de alguma forma interagem com o dia a dia e cotidiano dessas crianças, para que a gente tenha ali orientações meio coordenadas em relação a isso.
11: Onde é que a gente consegue acesso ao guia, ministra?
9: Ele tem uma plataforma específica, um site, ele está disponível para download, a gente tem também vários materiais impressos que foram distribuídos em diferentes locais, mas ele está disponível hoje, inclusive no site do nosso próprio ministério.
11: Então vamos lá, é guia sobre o uso de dispositivos digitais por crianças e adolescentes, é assim que é possível buscar na internet e encontrar ele, então.
9: O apelido dele é guia de telas, pode botar guia no Google, guia de telas, que eu acho que vocês acham de maneira mais fácil também.
11: Tá ótimo, nós conversamos com Janine Mello, ministra dos Direitos Humanos e da Cidadania. Ministra, muito obrigada pela sua entrevista à Voz do Brasil.
9: Obrigada, Mariana. Obrigada, Luciano. Boa noite, gente.
0: Cartão de crédito, cheque especial, financiamento estudantil, o Desenrola chegou para ajudar os brasileiros a se livrarem de vários tipos de dívidas.
11: E entre as novidades do programa está um simulador que calcula os prazos, descontos e o valor final da dívida a ser quitada.
0: Outra facilidade é ter atendimento presencial em uma agência dos Correios.
12: Luciana Abreu é fisioterapeuta e conta que na época da faculdade recorreu ao Fundo de Financiamento Estudantil, FIES, para custear as mensalidades. Já formada, ela acabou atrasando os pagamentos do financiamento e viu o débito virar uma bola de neve. Só em 2023, Luciana conseguiu renegociar a dívida graças ao programa Desenrola Brasil do governo federal.
13: Hoje eu já quitei a minha dívida, isso me proporcionou liberdade autonomia financeira.
12: Para ajudar pessoas que desejam limpar o nome, o governo do Brasil lançou neste mês o programa Desenrola Brasil Famílias, ou Desenrola 2.0. Além das condições especiais, o programa trouxe ainda uma novidade. Nesta edição, os interessados podem realizar uma simulação com uma nova calculadora digital. Desenvolvida pelo Ministério da Fazenda, a calculadora mostra uma estimativa das condições de renegociação antes que a pessoa procure uma instituição financeira. Segundo o secretário de Reformas Econômicas do Ministério, Regis Dudena, outra função disponível é a possibilidade de calcular o uso do Fundo de Garantia do Tempo de Serviço, FGTS.
14: Automaticamente, esse simulador já faz uma projeção de qual vai ser o tamanho do desconto e como ele poderá vir a parcelar essa dívida, inclusive utilizando-se do saque do FGTS para abatimento dessa dívida. Então é uma ferramenta para ajudar o cidadão a saber se a política pública está sendo aplicada corretamente para ele.
12: A calculadora pode ser acessada no endereço simuladordesenrola.fazenda.gov.br. Para quem prefere atendimento presencial ou não tem facilidade com as ferramentas digitais, também é possível renegociar as dívidas indo a uma das mais de 10 mil agências dos Correios espalhadas pelo país. Reportagem Gabriela Noronha.
11: E na hora de renegociar as dívidas, cuidado com golpes.
0: O Ministério da Fazenda alerta para um golpe que usa um site falso do Novo Desenrola Brasil para enganar pessoas interessadas em renegociar dívidas.
15: A página imita canais oficiais e promete limpar o nome do usuário em até 5 dias. Segundo o Ministério, os golpistas pedem consulta de CPF para verificar uma suposta elegibilidade ao programa, coletam informações pessoais e cobram pagamentos via Pix sob a justificativa de taxas administrativas e processamento eletrônico. O site também usa um chat para levantar informações sobre o tipo de dívida, como a do cartão de crédito, por exemplo. A pasta reforça que não existe cobrança de taxa para participar do novo Desenrola Brasil. Vale lembrar que o site oficial do programa está disponível na página do Ministério da Fazenda, gov.br/fazenda. Dilson Santa Fé, para a Voz do Brasil.
1: Proteger a Amazônia e as fronteiras para fortalecer a soberania nacional.
0: É o que pretende o programa Território Seguro e Amazônia Soberana, lançado hoje em Manaus.
1: A iniciativa tem como foco 7 territórios prioritários, onde vivem 38 etnias indígenas.
16: A iniciativa faz parte do Plano Brasil contra o Crime Organizado e integra várias forças do governo federal para enfrentar a criminalidade. O ministro da Justiça e Segurança Pública, Wellington César Lima e Silva, destacou que as facções que agem na Amazônia Legal são diferentes dos grupos criminosos de São Paulo e Rio de Janeiro. Por isso, o programa deve atender a segurança regional e combater crimes divididos em 4 pilares.
17: O primeiro pilar é o lucro. Aqui, o ouro do garimpo ilegal, a madeira sem origem, a terra grilada, a cocaína que desce os rios. O segundo pilar é o controle a partir das prisões e dos territórios dominados, de onde lideranças articulam atividades criminosas. O terceiro pilar é o poder armado, alimentado pelo mercado legal de armas que cruza as fronteiras norte e oeste do país. E finalmente o quarto pilar é a violência letal contra ribeirinhos, contra lideranças indígenas, contra agentes públicos.
16: O programa tem como foco 7 territórios prioritários, onde vivem 38 etnias indígenas e tem investimento inicial de 209 milhões de reais. A ideia é combinar ações de repressão, prevenção e fortalecimento das economias locais, a fim de evitar que indígenas sejam cooptados pelo crime. Como explica o ministro dos Povos Indígenas, Eloy Terena.
18: Nós detectamos aí dentro dos territórios, além dessas facções, elas vão assediando os indígenas. E muitos indígenas acabam sendo assediados por falta de oportunidade, por não ter outros meios de sobrevivência, sem ter também o apoio para realizar suas atividades próprias, né? Então, não tem perspectiva de vida. Então, é a partir dessa dimensão que o Estado precisa agir.
16: O programa Brasil contra o Crime Organizado foi lançado no dia 12 de maio para desarticular as estruturas econômicas, operacionais e territoriais que sustentam as organizações criminosas. Reportagem Luana Karen.
0: Mais de 19 milhões de famílias em todo o país começam a receber hoje a parcela do mês de maio do Bolsa Família.
1: O repasse foi unificado em 217 municípios brasileiros às famílias que vivem em áreas em emergência ou calamidade pública reconhecidas pelo governo do Brasil.
0: E uma novidade: a partir de hoje, as famílias beneficiárias podem contar com um aplicativo renovado.
1: Quem explica pra gente é o ministro do Desenvolvimento e Assistência Social, Família e Combate à Fome, Wellington Dias.
19: É uma ferramenta que permite a cada família beneficiária poder dar solução a problemas que tenha. Por exemplo, por que teve o bloqueio? Lá no aplicativo você vai conseguir saber e vai conseguir ali dar a solução. Também é uma ferramenta para acessar vários programas além do Bolsa Família. O Minha Casa Minha Vida, como é que eu faço para me cadastrar? O programa Gás do Povo, Luz do Povo, o programa Pé de Meia, ou seja, são várias portas que se abrem para o público do Bolsa Família.
0: Essas foram as notícias do governo do Brasil.
1: Fique agora com as notícias do Poder Judiciário e do Congresso Nacional. Boa noite.
0: Boa noite para você, até amanhã.
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22: STF invalida lei do Espírito Santo que permite aos pais
3: vetar filhos em aulas sobre gênero e sexualidade.
4: STJ recebe nova denúncia contra ex-governador do Acre em ação por fraude e desvio em obras públicas.
3: TSE realiza confirmação do teste público da urna.
4: Boa noite, eu sou Marcela Luiza.
3: E eu sou Walter Lima.
4: Supremo Tribunal Federal invalida a lei do Espírito Santo que permitia a pais vetar filhos em aulas sobre gênero e sexualidade.
3: Na mesma sessão virtual, o STF também declarou inconstitucional uma lei de Betim, em Minas Gerais, que proibia o uso da chamada linguagem neutra nas escolas. Marta Ferreira.
22: A norma capixaba foi questionada no Supremo pela Aliança Nacional LGBTI+, pela Associação Brasileira de Famílias Transafetivas e pela Associação Comunitária Cultural e de Apoio Social, Fórum Nacional de Travestis e Transsexuais Negras e Negros. Prevaleceu o voto da relatora ministra Carmen Lúcia. Para ela, o legislativo capixaba extrapolou sua competência constitucional ao tratar de diretrizes e bases da educação, matéria reservada à União. Na avaliação da ministra, a norma interferiu indevidamente no currículo pedagógico, cujas regras são disciplinadas pela Lei de Diretrizes e Bases da Educação Nacional. Na mesma sessão virtual, os ministros também declararam inconstitucional a Lei 7.015 de 2022 do município de Betim, em Minas Gerais, que proibia o uso da chamada linguagem neutra nas escolas. O relator da ação, o ministro Luiz Fux, afirmou que o tribunal tem jurisprudência consolidada, segundo a qual estados e municípios não podem proibir o uso da linguagem neutra em instituições públicas ou privadas de ensino, por se tratar de matéria vinculada às diretrizes educacionais, cuja competência é da União.
4: Corte Especial do STJ recebe nova denúncia contra o ex-governador do Acre, Gladson Camelin.
3: Agora, o político é acusado pelos crimes de peculato, desvio e fraude à licitação por supostas irregularidades na contratação de obras para rodovia estadual em Cruzeiro do Sul. Fátima Uchoa.
23: Com a decisão, o ex-governador se tornou réu em mais uma ação penal. A Corte Especial já o havia condenado a 25 anos e 9 meses de reclusão, a maior pena já aplicada pelo STJ em uma ação penal originária. Segundo o Ministério Público Federal, no início do primeiro mandato no governo do Acre, em 2020, o então governador Gladson Camelin teria articulado esquema para frustrar o caráter competitivo da licitação para obras de duplicação da AC-405, direcionando o contrato para a construtora Colorado, empresa ligada à família dele. A acusação também aponta suposto superfaturamento no contrato. A relatora na Corte Especial é a ministra Nancy Andrighi.
4: Moradores da Ilha do Marajó, no Pará, buscam atendimento no Mutirão da Justiça do Trabalho.
3: O Mutirão é uma parceria com o Conselho Nacional de Justiça. Luma Soares.
24: Os atendimentos começaram cedo em Portel, na Ilha do Marajó. Centenas de pessoas enfrentaram filas na madrugada para garantir serviços como orientações trabalhistas, emissão de documentos, previdência e atendimento de saúde. Os atendimentos vão até sexta-feira, dia 22, das 8 da manhã às 6 da tarde.
4: O Tribunal Superior Eleitoral realizou a confirmação do teste público da urna.
3: Os investigadores validaram as correções e aprimoramentos nos sistemas eleitorais. Fábio Ruas.
25: O teste de confirmação foi realizado entre os dias 13 e 15 de maio. Os testes comprovaram mais uma vez a segurança do sistema eleitoral brasileiro. Ficou constatado que nenhum dos quatro achados do teste da urna, realizado no final do ano passado, fragilizou o sigilo e a integridade do voto, que são os pilares do processo eleitoral do país.
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4: Uma boa noite.
3: E até amanhã.
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5: Eu sou Paula Groba.
6: E eu sou Ricardo Nakaoka.
5: E estes são os destaques de hoje do Jornal do Senado, que começa agora.
6: 5 estados são premiados no Senado por avanço na alfabetização infantil.
5: Presidente do Banco Central participa de audiência com senadores para prestação de contas e esclarecimentos sobre o Banco Master.
6: Senado debate criação do Estatuto da Poupança para proteger famílias endividadas.
5: Boa noite.
6: Boa noite.
5: Aprender a ler e escrever na idade certa pode definir todo o futuro escolar de uma criança. E alguns estados brasileiros têm conseguido avançar nesse desafio.
6: Hoje, o Senado homenageou 5 governadores que se destacaram pelos resultados na alfabetização de crianças de até 8 anos, reconhecendo políticas públicas que melhoraram o desempenho dos alunos nos primeiros anos da educação básica. Os detalhes na reportagem de Rodrigo Rezende.
7: O reconhecimento é feito a partir de critérios técnicos que levam em conta 4 eixos de avaliação: resultados de alfabetização, equidade, formação de professores e regime de colaboração. O senador Cid Gomes, do PSB do Ceará, que propôs a iniciativa e presidiu a homenagem, afirmou que a premiação é um incentivo para que mais governantes invistam em educação.
8: Hoje, consolidamos a tradição que iniciamos em 2025. Confirmamos o compromisso desta casa com a educação, com a democracia e com a superação das desigualdades. Deixamos claro que os esforços dos governantes que lutam por uma educação de qualidade não passarão desapercebidos.
7: Juliano Manzeppi, representante do governador de Mato Grosso, Otaviano Pivetta, afirmou que o prêmio é resultado de um trabalho coletivo.
10: Esse prêmio não é apenas do governo. Nós dedicamos ele também a todos os gestores, professores, diretores de escolas, prefeitos municipais e toda a classe educadora.
7: Erivonaldo Alves, secretário de Educação da Paraíba, representante do governador Lucas Ribeiro, ressaltou que a alfabetização na idade certa abre diversas portas durante a vida.
26: Em nome de cada aluno paraibano, de 6 a 7 anos de idade, que descobre o mundo através da leitura. Alfabetizar não é apenas um favor, é um direito que todas as crianças têm.
7: O governador do Piauí, Rafael Fonteles, saudou a parceria entre os entes federados na conquista de bons números de alfabetização no estado.
27: Sabemos que essa é uma política executada pelos municípios diretamente, mas pode e deve ser apoiada pelos estados e pelo governo federal.
7: O governador do Ceará, Eumano de Freitas, ressaltou a longevidade das políticas educacionais no estado.
28: É também motivo de orgulho fazer parte de um projeto educacional que se tornou referência nacional e que foi construído com visão de longo prazo, compromisso público e continuidade administrativa.
7: O Comitê Técnico da Comenda conta com representantes do Ministério da Educação, do INEP, do Unicef e de instituições ligadas à educação, caso da Fundação Roberto Marinho, Fundação Leman, Associação Bem Comum e o Instituto Natura.
5: O senador Marcelo Castro, do MDB do Piauí, cobrou uma decisão definitiva do Supremo Tribunal Federal sobre a divisão dos royalties do petróleo. Hoje, a maior parte desses recursos fica concentrada em 3 estados produtores: Rio de Janeiro, São Paulo e o Espírito Santo.
6: Em 2012, o Congresso aprovou novas regras para ampliar a participação dos estados não produtores, mas a lei acabou suspensa pelo STF em 2013. Neste mês, o julgamento foi retomado, mas voltou a ser interrompido após pedido de vista do ministro Flávio Dino.
29: 86% ficam no Rio de Janeiro, 4,4% no Espírito Santo, 0,6% em São Paulo. Somando tudo, 94% dos royalties do petróleo do Brasil ficam em 3 estados, especialmente em um único estado do Brasil.
5: E outra decisão recente do Supremo Tribunal Federal teve impacto direto nas relações de trabalho e nos direitos das mulheres.
6: O STF considerou constitucional a lei aprovada pelo Senado em 2023, que prevê medidas para promover a igualdade salarial entre homens e mulheres nas empresas. A norma vinha sendo questionada por entidades empresariais e trabalhistas. A reportagem é de Raíssa Abreu.
30: A iniciativa do governo, aprovada pelo Senado em junho de 2023, obriga empresas a divulgarem periodicamente salários e critérios de remuneração de seus funcionários e a adotar implementarem medidas para a correção de desigualdades entre salários de homens e mulheres na mesma função. O ministro Alexandre de Moraes considerou que a lei cumpre o objetivo de promover a transparência e enfrentar a desigualdade. Para a relatora da proposta no Senado, a senadora Tereza Leitão, do PT de Pernambuco, ainda há muito por fazer.
1: Eu acho que o primeiro ponto a ser feito é essa radiografia da situação, porque existe já a disparidade e quando você dá o corte racial, ela aumenta, como também cortes regionais, cortes territoriais. Então, esse mapa, a gente precisa se valer dele para poder fazer as políticas de reparação, de superação dessa realidade.
30: Mulheres recebem, em média, 21% a menos que os homens. Quando o recorte é racial, a diferença salarial entre homens brancos e mulheres negras é de 53%.
9: Audiência com o presidente do Banco Central, renegociação de dívidas rurais e propostas para garantir a gratuidade do PIX movimentam a agenda das comissões do Senado nesta semana.
6: Projetos sobre protocolo antirracista e militarização de escolas também estão entre os destaques. Repórter Marcela Diniz.
11: Na terça, a Comissão de Assuntos Econômicos ouve o presidente do Banco Central, Gabriel Galípolo, entre outros assuntos, sobre a fraude do Banco Master e as providências do BC com relação ao BRB, Banco de Brasília. O colegiado também pode votar a utilização do Fundo Social do Pré-Sal para a renegociação de dívidas de produtores rurais. Para o presidente do colegiado, senador Renan Calheiros, do MDB de Alagoas, a crise é grave e demanda solução urgente.
12: Problemas climáticos, com problemas macroeconômicos, guerras, câmbio baixo, mercado reduzido, juros altíssimos, as suas garantias foram comidas pela remuneração desses juros absurdos.
11: Também na terça, a Comissão de Educação analisa o protocolo antirracismo, misoginia e demais preconceitos nas escolas. Na quarta, a Comissão de Constituição e Justiça poderá votar a PEC que amplia a autonomia do Banco Central e garante gratuidade do PIX. E na quinta, tem debate na Comissão de Educação sobre militarização de escolas públicas. O pedido de audiência cita agressões, punições desmedidas e outras violações em ambiente escolar.
9: Já no plenário, os senadores devem votar nesta semana o projeto de lei complementar que garante a manutenção de incentivos de tributos federais a pessoas jurídicas sem fins lucrativos, independentemente de sua qualificação.
6: A pauta de votações desta semana também inclui indicações para a representação do Brasil no exterior e para o Conselho Nacional de Justiça, aumento de prazo para contestar a autoria de crimes praticados no ambiente doméstico e ainda a criação da Política Nacional para Estudantes com Altas Habilidades ou Superdotação.
9: Guardar dinheiro no fim do mês ainda é um desafio para milhões de brasileiros endividados. Para estimular a criação de reservas financeiras e reduzir o superendividamento, um projeto em análise no Senado cria o chamado Estatuto da Poupança.
6: A proposta prevê mudanças no FGTS, incentivos ao hábito de poupar e novas regras para contratos de crédito. Os detalhes com a repórter Patrícia Oliveira.
13: A proposta do senador Confúcio Moura, do MDB de Rondônia, cria uma política de orientação para o consumo consciente, por meio de educação financeira, além de incentivos à poupança. Entre as medidas está a criação de prêmios para trabalhadores com saldo no FGTS e para bons pagadores. O projeto também prevê o direito ao arrependimento, com um prazo para reflexão de quem solicitar um empréstimo bancário antes que seja finalizado. Confúcio Moura destaca que facilidades como compras pela internet estimulam o consumo desnecessário por impulso e o endividamento pode levar a decisões arriscadas, como apostas online ou empréstimo consignado.
14: O crédito, que deveria funcionar como apoio momentâneo, passou a ocupar o espaço da renda. Virou ponte para atravessar o mês. Virou instrumento de sobrevivência.
13: O projeto ainda proíbe o aumento automático do limite do cartão ou do cheque especial. E as faturas deverão informar o valor total dos financiamentos em reais.
6: Com edição de Paula Groba e trabalhos técnicos de João Lira, o Jornal do Senado fica por aqui. Acompanhe agora as notícias da Câmara dos Deputados. Boa noite.
9: Boa noite e até amanhã.
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15: Avança a proposta que cria a política de proteção às pessoas com ostomia.
16: Câmara analisa projeto que regulamenta a atuação do síndico profissional.
15: Deputados debatem obrigação do SUS aceitar exame em clínica privada.
17: Boa noite. O plenário pode votar projeto que obriga o SUS a aceitar exames feitos em clínicas privadas. Entenda na reportagem de Antônio Vital.
18: Ganhou o regime de urgência e pode ser votado a qualquer momento no plenário da Câmara, projeto que obriga o Sistema Único de Saúde, o SUS, a aceitar exames realizados em clínicas privadas. A justificativa é que isso poderia acelerar o tratamento de pacientes que enfrentam filas e demora na realização de exames no sistema de saúde público. A proposta condiciona a aceitação dos exames privados aos prazos de validade e padrões de qualidade a serem definidos pelo Ministério da Saúde. Com regime de urgência, o projeto pode ser votado diretamente no plenário da Câmara, sem passar pela análise das comissões permanentes da Casa. Mas a votação da urgência provocou debate no plenário. Deputados aliados ao governo criticaram a proposta, com o argumento de que os médicos do SUS hoje não são impedidos de aceitar esses exames e que, se o projeto virar lei, pode beneficiar pacientes que têm condições de pagar. Foi o que disse o deputado Jorge Sola, do PT da Bahia.
19: Não existe nenhuma barreira para que exames feitos na rede privada sejam utilizados pelo SUS. O que existe são critérios da qualidade dos exames que são realizados, serem confiáveis ou não. Esse projeto vai oficializar problemas graves, onde muitas vezes um paciente passa na frente de uma fila existente porque ele tem condição de pagar os procedimentos diagnósticos.
18: O autor do projeto, o deputado Nicolas Ferreira, do PL de Minas Gerais, diz que o uso de exames feitos em clínicas privadas poderia resolver o problema das filas e atrasos no atendimento da rede pública.
20: Quero dizer bem claro que isso é um projeto técnico, um projeto que vem de uma demanda de pessoas reais que precisam de agilidade, tempo e recurso, que serão ali realmente beneficiados, porque ele pode fazer o exame privado e já chegar com o SUS com esse exame para poder ajudar no atendimento. Então, realmente, a união tanto do SUS quanto da rede privada para poder melhorar a saúde no nosso país.
18: Ainda não há data para votação no plenário da Câmara do projeto que obriga o Sistema Único de Saúde a aceitar exames realizados em clínicas privadas. Da Rádio Câmara de Brasília, Antônio Vital.
0: Votação.
15: Câmara aprova projeto que garante acesso à reprodução assistida para mulheres em tratamento de câncer. A repórter Sofia Peçanha nos conta como deve funcionar.
22: A Câmara dos Deputados aprovou projeto que estabelece a Política Nacional de Atenção Integral em Reprodução Humana Assistida. Apresentada pela deputada Isa Arruda, do MDB de Pernambuco, a proposta garante o acesso a serviços de reprodução assistida a mulheres em tratamento de câncer que possa afetar a sua fertilidade ou com diagnóstico de endometriose. Segundo a relatora na Comissão de Saúde, a deputada Jandira Fegari, do PSDB do Rio de Janeiro, a medida é necessária para garantir que a política, hoje baseada em portarias do Ministério da Saúde, tenha perenidade e aplicação uniforme em todo o país, oferecendo atendimento seguro a todas as pacientes.
23: A colaboração entre diferentes esferas é fundamental para assegurar a qualidade e a uniformidade dos serviços prestados, já que a governança colaborativa melhora os resultados de políticas públicas complexas como as da saúde.
22: O projeto prevê que o Sistema Único de Saúde, o SUS, assegura o acesso a serviços de reprodução assistida em todas as unidades federativas. Porém, quando a rede do SUS for insuficiente, o poder público poderá recorrer a serviços privados filantrópicos ou sem fins lucrativos. Além disso, o texto garante o acesso ao congelamento de óvulos e a outros serviços de reprodução assistida para mulheres que passam por tratamento de câncer, protegendo o direito à maternidade e à preservação da fertilidade antes de procedimentos que possam prejudicá-la, como afirma a deputada Jandira Fegari.
23: Dessa forma, a possibilidade de preservar a fertilidade oferece uma perspectiva positiva e um ganho significativo na qualidade de vida para as pacientes oncológicas, o que reduz o impacto psicológico associado à perda da capacidade de ter filhos biologicamente.
22: Quando a proposta estiver valendo como lei, todos os procedimentos de reprodução assistida deverão constar da tabela de procedimentos do SUS, garantindo financiamento adequado e acesso integral aos serviços. O projeto que garante acesso à reprodução assistida para mulheres em tratamento de câncer segue para análise do Senado. Da Rádio Câmara de Brasília, Sofia Peçanha.
0: Saúde.
16: Pessoas que passaram por um procedimento cirúrgico chamado ostomia são o foco de um projeto que está sendo examinado na Câmara. O repórter José Carlos Oliveira tem os detalhes.
2: avança na Câmara dos Deputados a proposta de criação da Política Nacional de Proteção às Pessoas com Ostomia, ou seja, aqueles pacientes que passaram por cirurgia para fazer uma abertura de ligação direta entre um órgão interno e o exterior do corpo. A intenção é garantir direitos, inclusão social e assistência integral a essas pessoas. A proposta do deputado Clodoaldo Magalhães, do PV de Pernambuco, já havia sido alterada na Comissão de Defesa dos Direitos das Pessoas com Deficiência. O texto ganhou ainda mais abrangência após aprovação na Comissão de Trabalho, com relatoria da deputada Flávia Moraes, de Goiás.
3: A gente busca justamente abranger aos outros tipos de ostomia, então a gente trata da ostomia, tanto pode ser na traqueia, quanto pode ser no intestino, e também da situação daquela ostomia provisória, que é temporária, aquela que vai ficar por um tempo e depois ela fecha, e aquela que é constante, permanente, né? Então, tudo isso requer cuidado diferenciado, e a gente fez, então, esse detalhamento, e com isso a gente vai ter aí um marco legal importante em relação ao paciente ostomizado.
2: Entre os benefícios previstos estão distribuição gratuita e regular de equipamentos e materiais de ostomia pelo SUS, isenção de

0: Esse paciente, que muitas vezes sofre constrangimento no local de trabalho por falta de adaptação, nos banheiros por falta de adequação.
1: A proposta de política nacional de proteção às pessoas com ostomia ainda vai passar pela análise das comissões de saúde, de finanças e tributação e de constituição e justiça. Da Rádio Câmara de Brasília, José Carlos Oliveira.
2: Trabalho.
3: Charles Fernandes, do PSD da Bahia, defende a votação urgente de proposta que regulamenta a aposentadoria especial dos agentes comunitários de saúde e de combate a endemias. O deputado afirma que o texto garante justiça e valorização aos trabalhadores.
4: O que que é esse projeto? Vai trazer a segurança jurídica, vai trazer uma segurança para todos os agentes comunitários de saúde, uma aposentadoria especial. Os homens com 52 anos e as mulheres com 50 anos. Os agentes comunitários de saúde, eles trabalham no dia a dia, caminhando nas ruas, com poeira, com lama, com sol quente. Então, é necessário e é importante regulamentar aposentadoria especial dos agentes comunitários de saúde.
5: Charles Fernandes lembra que os agentes comunitários de saúde e de combate a endemias prestam a primeira assistência às famílias, exercendo papel essencial na atenção básica ao acompanhar de perto a realidade dos bairros, das comunidades rurais e do interior do país.
2: Comissões.
3: É cada vez mais comum que condomínios tenham como síndico alguém que não mora no local. Por isso, a Câmara está examinando uma proposta que regulamenta a atividade do síndico profissional. A reportagem é de Luiz Cláudio Canuto.
6: Projeto aprovado na Comissão de Trabalho regulamenta a profissão de síndico profissional. O autor da proposta, deputado Paulo Alexandre Barbosa, lembra que o Código Civil de 2002 estabelece que a Assembleia do Condomínio pode escolher síndico que não more no condomínio para exercer a administração, o que possibilitou o surgimento do síndico profissional, uma alternativa cada vez mais comum nos condomínios brasileiros. Há, inclusive, empresas condominiais. Na opinião do deputado, isso mostra busca por mais profissionalismo na gestão condominial, além de resolver o problema de muitos condomínios onde ninguém quer assumir a função. O projeto foi apresentado para regulamentar a figura do síndico profissional no ordenamento jurídico brasileiro e estabelecer regras de contratação, atribuições e responsabilidades, e também prevenir conflitos, dando maior segurança jurídica para todos. O relator da proposta na comissão foi o deputado Léo Prates, da Bahia. Ele modificou o texto original que previa como pré-requisito para o síndico profissional ter completado o ensino médio. Pela nova versão, a formação exigida é de tecnólogo em gestão de condomínio ou graduação em administração ou direito, além de inscrições nos conselhos regionais de administração ou na OAB.
7: Surgiu a necessidade do Congresso Nacional regular essa atividade. Esse projeto, logicamente, nos interessou porque é um bom debate e nós conseguimos a aprovação, graças a Deus, unânime na criação da profissão de síndico profissional, protegendo a sociedade, porque a gente acha que tem que ter uma qualificação para se exercer, já que não é uma atividade tão simples. Ele tem que cuidar de terceirização de mão de obra, ele tem que cuidar de obras de engenharia, uma série de atividades que são atinentes à vida condominial. Então, nós aceitamos a profissão, por exemplo, de técnico em administração, que é nível médio, mas é o mínimo que a gente pode exigir de uma pessoa que vai cuidar de tantas vidas. Então, a gente acha que o projeto saiu redondo, agora ele segue a tramitação na Câmara e eu acho que ele com certeza vai ter um fim, porque é necessário regular essa profissão que já é exercida por uma série de pessoas.
6: O projeto que regulamenta a profissão de síndico profissional já está na Comissão de Constituição e Justiça. Da Rádio Câmara de Brasília, Luiz Cláudio Canuto.
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2: Segurança Pública.
5: deputados aprovaram participação social na elaboração de políticas no plano para enfrentar violência contra a mulher. Acompanhe na reportagem de Júlia Lopes.
8: A Câmara dos Deputados aprovou o projeto que assegura a participação de instituições da sociedade civil na elaboração das políticas de segurança previstas no Plano Nacional de Prevenção e

0: enfrentamento à violência contra a mulher. O projeto muda a Política Nacional de Segurança Pública e Defesa Nacional, que tem entre seus instrumentos o Plano de Enfrentamento à Violência contra a Mulher. A proposta do deputado Marangoni prevê que a participação da sociedade civil no plano tenha caráter opinativo e seja voltada principalmente à rede de atendimento à mulher. Entre as diretrizes do plano estão a proteção da família, o atendimento humanizado, a não revitimização da mulher, além da assistência às vítimas e seus familiares e o incentivo à denúncia. Para a relatora da proposta na Comissão de Defesa dos Direitos da Mulher, deputada Laura Carneiro, do PSD do Rio de Janeiro, a medida fortalece o combate à violência contra a mulher.
1: À disposição do Estado, nas suas três esferas, favorecer a atuação pela defesa da vida da mulher, com auxílio opinativo das instituições da sociedade civil, que dispõe de conhecimento e atuação sobre o tema, e estou convencida, portanto, que promoveremos avanços concretos na incorporação do olhar e da experiência da sociedade civil num problema da violência contra a mulher.
0: Atualmente, o Brasil conta com diversas ONGs que atuam na defesa dos direitos das mulheres, na promoção da igualdade de gênero e no enfrentamento à violência. Aprovado pelas comissões, o projeto amplia a participação da sociedade no Plano Nacional de Prevenção e Enfrentamento à Violência contra a Mulher, poderá seguir diretamente para o Senado, sem necessidade de votação pelo plenário. Da Rádio Câmara de Brasília, Júlia Lopes.
2: O Conselho de Ética da Câmara dos Deputados aprovou a suspensão de parlamentares envolvidos na ocupação da mesa diretora ocorrida em agosto de 2025. Para Chico Alencar, do PSOL do Rio de Janeiro, a medida é importante para a preservação do decoro e da democracia.
3: Chico Alencar destaca que o placar de 15 votos favoráveis e 4 contrários reflete o entendimento do colegiado sobre a gravidade da obstrução dos trabalhos da Câmara. O deputado também critica a oposição de operadores do direito que apoiam atos contra o Estado Democrático.
4: Justiça.
2: Boletins de ocorrência poderão ter o mesmo modelo em todo o país. A ideia é garantir que as informações importantes estejam no documento e facilitar a comparação dos registros de crimes entre os estados. A reportagem é de Maria Neves.
5: A Comissão de Segurança Pública da Câmara dos Deputados aprovou o projeto que exige a utilização de boletins de ocorrência padronizados por todos os integrantes do Sistema Único de Segurança Pública. Atualmente, cada estado adota um modelo próprio de coleta de dados sobre crimes. A proposta do deputado Eduardo Veloso, do Acre, determina ainda que os dados dos boletins de ocorrência sejam incluídos no Sistema Nacional de Informações de Segurança Pública, prisionais, de rastreabilidade de armas e munições, de material genético, de digitais e de drogas. De acordo com Eduardo Veloso, a padronização dos boletins de ocorrência vai possibilitar a uniformidade dos registros e garantir que todas as informações relevantes sejam coletadas. O parlamentar ainda defende que a centralização dos dados no Sistema Nacional de Informações de Segurança Pública vai permitir a análise mais detalhada das ocorrências, o que facilita a identificação de padrões e tendências de criminalidade. Com isso, ele acredita que será mais fácil, inclusive, combater o crime.
6: Essa proposta vai facilitar, padronizar e agilizar a ocorrência em si, fazendo com que a gente tenha também uma resposta mais rápida para o cidadão, vai fazer com que a polícia seja mais efetiva e vai fazer com que aqueles criminosos sejam capturados mais rápido, né? Porque hoje a gente tem uma dificuldade, principalmente nesses pequenos furtos, de uma interligação dos sistemas. E isso aqui vai fazer com qualquer que seja o tipo de ocorrência, essa ligação. Então, eu acredito muito nessa proposta.
5: Ao defender a proposta, o relator, deputado delegado Fábio Costa, do PP de Alagoas, também sustentou que a padronização e a integração dos dados vai facilitar a cooperação entre as forças de segurança e melhorar o combate baixa criminalidade. Para o parlamentar, a uniformização dos registros vai resultar em dados mais completos, consistentes e comparáveis entre os estados, o que melhora a qualidade das análises. Na opinião de delegado Fábio Costa, esses avanços vão abrir espaço para novas ferramentas de inteligência, estatística e monitoramento. Ele afirma ainda que, com isso, a administração pública poderá tomar decisões mais eficazes. O projeto que padroniza os boletins de ocorrência em todos os estados do país ainda será analisado pela Comissão de Constituição e Justiça. Da Rádio Câmara de Brasília, Maria Neves.
4: Turismo.
3: A Câmara aprovou o projeto que cria a rota turística religiosa do Cariri, interligando os municípios cearenses de Juazeiro do Norte, Crato, Barbalha e Santana do Cariri. Autor da matéria, Yuri do Paredão, do MDB, afirma que a intenção é valorizar o patrimônio cultural e histórico da região.
7: Essa conquista fortalece a fé, valoriza a cultura do nosso povo e gera mais emprego, renda e oportunidades para a nossa região. O Cariri ganha ainda mais reconhecimento nacional como um dos maiores patrimônios religiosos e culturais do Brasil. Seguimos trabalhando com compromisso para levar mais desenvolvimento ao Cariri e a todo o Ceará.
2: O texto prevê que o governo federal poderá cooperar com o estado e os municípios para melhorar a infraestrutura e o atendimento aos romeiros que visitam os monumentos da fé. Yuri do Paredão acredita que o reconhecimento oficial vai atrair mais investimentos para o turismo religioso no Ceará.
3: Termina agora o Jornal Câmara dos Deputados com trabalhos técnicos de Everson Urani e apresentação de Val Monteiro e Márcio Aquilissardi. Uma boa noite para você.
2: Você fica com as notícias do Tribunal de Contas da União. Boa noite.
4: Minuto do TCU.
8: O Tribunal de Contas da União fez auditoria para avaliar o uso dos recursos federais destinados à Previdência Social em 2025. Neste ano, o programa deve movimentar cerca de 1 trilhão e 3 bilhões de reais. A Previdência é uma das maiores políticas públicas do país e garante aposentadorias, pensões e outros benefícios a milhões de brasileiros. A fiscalização analisou se os recursos estão sendo aplicados de forma eficiente e se contribuem para ampliar a proteção social e reduzir desigualdades. O TCU identificou que há espaço para melhorar a relação entre planejamento, monitoramento e execução das ações. Segundo a auditoria, o desafio é fazer com que o planejamento reflita com mais precisão os gastos e os resultados esperados. O tribunal fez recomendações para aprimorar a gestão e fortalecer a política. 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
4: 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Boa noite.

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0: aqui hoje, viu?
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0: O sertanejo, uma sequência melhor do que a outra aqui pra você ouvir, curtir e relembrar. Daqui a pouco tem mais, não sai daí não.
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0: Vem com a gente, meu povo, estamos chegando de volta no seu rádio com o Baú Sertanejo.

0: Valeu, turma! Essas são as últimas de hoje do nosso baú sertanejo. Que pena que acabou, hein? Essas são as últimas já, né, produção? Tá bom então, a gente volta amanhã, na terça-feira, com mais baú sertanejo.
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5: Olá, minha gente, por aqui estamos chegando com o programa Sertanejo Classe A. Quem vos fala e se apresenta sou eu mesmo, Elbert Andrade. Prazer imenso estarmos juntos com você, comunicando com tanta gente maravilhosa. A partir de agora, com muita música sertaneja na sua estação de rádio preferida. É o programa Sertanejo Classe A que vai começando. É modão que você ouve com a gente.
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1: Já já, mais músicas pra você no Classe A.
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1: Chegando mais sucesso em nossa programação, deixa cair os modão. 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

Essa próxima canção a gente queria oferecer a todos os universitários que estiverem presentes aqui hoje. Essa é pra vocês!

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1: Modão bonito que nós conferimos, você sabe, o nosso Sertanejo Classe A é selecionado com muito carinho, com só sucesso, só música boa, tá bom? Nós vamos ver o nosso intervalo, daqui a pouquinho tem mais. Eu volto já.
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1: Modão bonito que nós conferimos. Você sabe, o nosso Sertanejo Classe A é selecionado com muito carinho, com só sucesso, só música boa, tá bom? Nós vamos ver o nosso intervalo daqui a pouquinho demais. Eu volto já.
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1: Mais um modão que nós ouvimos juntos em nosso programa Sertanejo Classe A. Daqui a pouquinho tem mais músicas.
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1: Você está ouvindo o Sertanejo Classe A, de volta com você com mais um bloco de música boa. 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
1: Fechou o bloco musical do nosso Sertanejo Classe A. Daqui a pouquinho, mais músicas pra você.
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1: Você está ouvindo o Sertanejo Classe A, de volta com você com mais um bloco de música boa.
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1: Mais uma que você recordou e ouviu com a gente também? Bom, daqui a pouco tem mais sucessos.
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2: 5 horas e 13 minutos.
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1: 5:25.
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1: 5:38.
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1: 5:53.
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1: 6:17.
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1: 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Seis horas e 6:30.
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6:31, são 6:31 desta manhã de terça-feira, hoje dia 19 de maio. Meu abraço especial a você que está ligadinho aqui na nossa programação. Vamos trazendo mais música por aqui, o saudoso Teixeirinha, Sou Todo Triste, o Eco Dominando e Bonitinho, Eira Cavalo e os Quatro Galdérios, Te Fresquei em Meio Dia, é música chegando por aqui. Música

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5: 6:49.
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1: Seis horas 6:50, são 6:50 desta manhã de terça-feira, hoje dia 19 de maio, um dia um pouquinho frio, né? Não é tanto, mas tá friozinho, né? É isso aí, mas agora é época, temos que aguentar, não tem o que fazer. Vamos trazendo música, As Garotinhas de Ouro, Lugar Abençoado, o Paulo Silva, Rio Grande, Terra Bendita, e o Grupo Minuano, Bailando na Fronteira. É música chegando por aqui.

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2: Sete horas e 6 minutos. E como acontece todas as manhãs após as 7 horas aqui na Navegantes, nós temos a oração da manhã com o padre Reginaldo Manzotti. Vamos aqui, através desta oração, agradecer a Deus por mais este dia em nossas vidas. Meu amigo, minha amiga, vida difícil, mas que vale a pena viver. A vida nem sempre é fácil. Sofremos, quebramos o coração e a cara. Choramos e temos que lidar com decepções e desilusões. Mas no final, e por mais difícil que a vida seja, ela vale a pena ser vivida, pois apesar de todas as coisas menos boas, há muito mais que valem a pena. Aos bons amigos, o carinho da família, a emoção de um novo amor, há um sofá quentinho em uma tarde de chuva e frio, há vários sonhos para concretizar e muita vontade de os alcançar. Há o sorriso que se abre ao ver que em toda manhã nasce de novo o sol. Nunca desista, pois por muito difícil que seja, a vida vale a pena ser vivida. Um grande abraço a todos vocês, uma abençoada terça-feira e o padre Reginaldo Manzotti chegando com a oração da manhã de hoje.
3: Bom dia, queridos filhos e filhas, terça-feira, nós estamos pedindo os 7 dons do Espírito Santo e estamos todo amanhecer pedindo Santa Rita de Cássia das causas impossíveis. Junta Jesus, interceda por nós. Vamos rezar? Em nome do Pai, do Filho e do Espírito Santo. Amém. Senhor Deus, no início deste dia queremos pedir: mandai-nos o Espírito Santo com os 7 dons. Nesta manhã, Senhor, mandai-nos o Espírito de sabedoria para que procuremos unicamente a vós, que sois nosso fim e destino. Mandai o Espírito de inteligência para que bem compreendamos a vossa santa palavra e vossa santa vontade. Mandai-nos nesta manhã o Espírito de conselho, para que não erremos nas dúvidas e sim trilhemos o bom caminho. Senhor, manda o Espírito de fortaleza, para que vos sejamos fiéis na felicidade e na desventura, e que diante das tentações e tribulações possamos resistir firmemente. Nesta manhã, Senhor, manda sobre nós o Espírito da ciência, para que saibamos distinguir o bem e o mal e sejamos comprometidos com nossos deveres de cristão. Mandai, Senhor, o Espírito de piedade, para que, inflamados no santo amor, possamos levar ao mundo a paz. E por fim, manda-nos, Senhor, o Espírito do temor de Deus, para que, sempre lembrados da vossa onipresença, vivamos de forma digna, confiando na vossa assistência. Espírito Santo, recaia sobre nós. Espírito Santo, no início deste dia, pedimos as graças necessárias do discernimento, da luz e da paz. Pai nosso, que estais no céu, santificado seja o vosso nome. Venha a nós o vosso reino. Seja feita a vossa vontade, assim na terra como no céu. O pão nosso de cada dia nos dai hoje. Perdoai-nos nas nossas ofensas, assim como nós perdoamos a quem nos tem ofendido, e não nos deixeis cair em tentação, mas livrai-nos do mal. Amém. Ó Deus, por intercessão de Santa Rita de Cássia, a santa das causas impossíveis, advogada dos casos desesperados, auxiliadora na última hora, atenda-nos neste pedido que nesta manhã apresentamos com fé. Santa Rita de Cássia, junto ao Sagrado Coração de Jesus, interceda por nós.

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1: 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Sete horas e 13 minutos.
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0: São 7:14, 7:14, terça-feira, 19 de maio. Isso aí, tá uma manhãzinha um pouco fria, né? Mas que nada, vamos peleando por aqui. Trazendo agora o saudoso Rui Biriva, no meio do floreio. O Sinuelo Pampiano, jeitão campeiro, e Ernesto Nunes, cabelos brancos.

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É, e agora já são 7h35, vamos seguindo com a programação por aqui. É, a Madalena ligou para nós aí, quer homenagear a Mana Salete, que diz que é uma pessoa especial na sua vida. Tudo que ela ajuda a Madalena aí, né? Mas um abraço especial aí para Salete também, né? Da nossa equipe aqui da Navegantes. Um abraço também aí para Madalena, estão sempre nos ouvindo aí. Uma boa semana para vocês. E vamos trazendo aqui o saudoso Teixeirinha, parabéns para você. Na sequência vem mais uma do Teixeirinha aí, uma volta no pago. E a saudosa Berenice Azambuja, Fandango da Berenice, é música chegando por aqui.

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6: 7:48.
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4: Sete horas 48 minutos, são 7:48. Por aqui, vamos encerrando o Amanhecer no Rio Grande, mandando um abraço aí especial para dona Marilene Ferreira, sempre ligadinha aí. Vamos mandando as próximas músicas para ela aqui. Vamos rodar aqui agora com Doné Teixeira. Tando mais ou menos, tá louco de bom, né, dona Marilene? É isso aí. Um abraço para a senhora, uma boa semana. Na sequência vem aí também o Tchê Sarandei, o Tona Vaneira, o Moraizinho com o Herói Caminhoneiro. E fiquem com música, daqui a pouquinho o colega Everton Araújo comanda o Cafeína por aqui. E eu volto, se Deus me permitir, amanhã cedinho novamente com o Amanhecer no Rio Grande.

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1: Muito bem, muito bom dia. São 8:11. Uma excelente terça para você. Está no ar o nosso programa Cafeína aqui pela nossa Rádio Navegantes 87.9. Vamos lá então com o melhor da música, informação para você, os nossos apoiadores. Muita coisa legal nesta manhã de terça-feira. Neste momento, 8 graus a temperatura aqui no município de Ronda Alta. Hoje teremos temperaturas mínimas de 7, máximas de 16. Sem previsão de chuva, né? Estamos aí na lua nova, o sol tá nascendo às 7:06 e se pondo às 17:48. Previsão de chuva, então, mais tardar da semana, então, lá pra... É sexta-feira, 0,5 milímetros, para domingo, 1,2. Mais precisamente, para segunda-feira, dia 25, 7 milímetros, né? Informações preliminares do site Clima Tempo. É claro que as previsões, elas são muito significativas, né? Hoje pode ter uma previsão, amanhã já tem outra e assim por diante. Por isso que a gente sempre atualiza para você aí a previsão do tempo de programação em programação aqui na nossa rádio. 54-3364-1066 para você participar, interagir, mandar o teu recado aqui na programação da rádio. Bom dia para você, que a nossa terça-feira comece com fé, esperança e aquela vontade de vencer mais um dia, né?

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Perfeito, bom dia. Tá aí o som da Paula Toller com a Fórmula do Amor. Teve Nós na Aldeia, Reggae na Casa Amarela e também a última, Suvilu com I Like You. 8h24, manhã de terça-feira, 9 graus a temperatura. 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

São 8:41. Vitor Clay, porta-retratos. Teve também Marshmallow com Happy Air aqui na programação da Rádio Navegantes. E agora então vamos com as informações dos principais jornais do Rio Grande do Sul para esta manhã de terça-feira. Entidades cobram mudanças na comercialização do tabaco. Santa Catarina decreta alerta climático por El Niño. Consignados, INSS passa a exigir biometria facial a partir desta terça-feira. Polícia conclui investigações sobre cervo e conclui que não houve crime ambiental. Alisson Becker, o paredão gaúcho de 3 Copas do Mundo, está de novo convocado para a Copa, né? Copa do Mundo, Ancelotti pode ter 10 desfalques em primeira semana de treinos da seleção. Dudu é condenado a pagar indenização por ofensas a Leila Pereira do Palmeiras, né? Robert Plant chega a Porto Alegre para show no Araújo Viana. Nospecan contribui para a saúde do coração e reduz colesterol. OMS alerta para a escala e velocidade da epidemia de ebola. Rússia anuncia exercícios nucleares de 3 dias. Inter muda a postura, embala no Brasileirão e já mira objetivos maiores. Mais informações com a parceria do G1RS. Aumento do salário mínimo regional será votado hoje. O governo do estado encaminhou à Assembleia Legislativa um projeto de reajuste de 5,35% do piso regional. Morre aos 71 anos, Júlio Rodrigues, Papai Noel, oficial do Natal Luz de Gramado. Ele estava internado em Porto Alegre e lutava contra um câncer. Com a sua sensibilidade, tornou-se figura central do evento na Serra Gaúcha, marcando gerações de visitantes. A Prefeitura de Gramado decretou luto oficial de 3 dias. Empresário morto em acidente na BR-158. Atuava no ramo de transportes e era responsável por operações em cidades vizinhas. Funcionário da Caixa usava cargo para beneficiar a própria construtora em golpe da casa própria no Rio Grande do Sul. Padaria atingida por incêndio no Rio Grande do Sul já havia sido destruída por enchente de 2024. Pavimento onde o fogo começou, né? Que foi a parte de cima, foi construído para evitar alagamentos. Atleta com síndrome de Down vai representar o Rio Grande do Sul em Mundial de Futsal na Espanha. São informações aí do Jornal Correio do Povo de Porto Alegre em parceria com o G1RS. 15 minutos faltando para as 9 horas da manhã. Bom dia.

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1: Oi, oi, oi, oi, oi, oi, oi. Aquele abraço pra você. Muito prazer, eu sou o Silva Júnior, mas pode me chamar de seu amigo. E eu tô chegando, trazendo comigo mais uma edição do Giro Astral. Hoje é terça-feira, 19 de maio de 2026. E o Giro traz pra você as previsões para o seu signo. E claro, começo sempre com Áries. Hoje, você poderá contar com o apoio verdadeiro de pessoas próximas, especialmente daqueles que sempre estiveram ao seu lado, viu, Áries? Sua energia e seu otimismo estarão renovados, favorecendo momentos harmoniosos em família e no amor. Você estará mais disponível emocionalmente e mais disposto a dialogar com sinceridade. Esse será um excelente momento para fortalecer vínculos importantes. Número da sorte é o 19, Áries. Alô, Touro, o papo é reto e é contigo. As circunstâncias favorecem novas experiências capazes de enriquecer a sua vida e ampliar sua liberdade pessoal. Ideias inovadoras ajudarão no seu crescimento e desenvolvimento. Você estará mais conciliador nos relacionamentos e disposto a aprofundar conexões importantes. Organize seu tempo para aproveitar melhor quem realmente importa. Número da sorte 27, Touro. Alô, Gêmeos, para encerrar o bloco. Mudanças positivas ao seu redor podem trazer bem-estar e fortalecer sua vida emocional. A amizade será uma importante aliada, né? Uma fonte de energia e apoio. Seu carisma, sorte e ambição estarão em destaque hoje, aumentando assim a sua autoconfiança. Ó, que chique! Hoje será um excelente dia para ousar mais. Então, ouse, viu? Ô, Gêmeos, e mostre o seu valor. Número da sorte é o 9 para Gêmeos. E daqui a pouco eu volto com previsões para Câncer, Leão e Virgem. Segura!
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0: Obrigado demais.
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2: Você com certeza em algum momento da sua vida, em algum vídeo, alguma postagem e até mesmo pessoalmente, já viu a movimentação das ondas no mar, batendo nas pedras. Já viu, né? Hoje eu quero usar isso como um comparativo para as coisas que tanto a gente espera que aconteça nas nossas vidas. Perceba, o que hoje parece demora, Deus pode estar moldando em silêncio, com a paciência das ondas que vão e voltam, muitas vezes, e batem na mesma pedra, sem pressa de vencer, em silêncio, apenas obedecendo ao movimento que lhes foi confiado. E é assim que a alma da gente vai aprendendo, devagar. Primeiro tropeça nas próprias expectativas, depois recolhe os cacos das pressas antigas, até perceber que certas respostas não descem como um raio. Elas se formam aos poucos, no íntimo, entre uma renúncia e outra, entre uma lágrima escondida e uma coragem que ninguém viu. Nada é de repente. O amor, que parece surgir numa tarde qualquer, já vinha sendo preparado, né? Em gestos pequenos, em atitudes, em algumas perdas que abriram espaço, em encontros que te ensinaram delicadeza, em despedidas que devolveram discernimento. E assim foi sendo preparado. A paz que um dia repousa no peito também não nasceu sem trabalho ou sem passar pelas suas dores. Antes dela, eu sei que passou a noite longa da dúvida, o exercício, que a gente sabe que não é fácil, do perdão, a disciplina de não devolver ao mundo a mesma dureza recebida. Tudo é construção na vida da gente, né? Uma casa não se levanta apenas com paredes. Ela precisa de chão, precisa de medida, cuidado, preparo, tempo. Com a vida ocorre o mesmo. Cada escolha coloca um tijolo invisível no destino. Cada palavra dita com amor modifica o ambiente. Cada silêncio escondido com sabedoria impede uma queda. Cada oração sincera reacende uma lâmpada onde a esperança parecia cansada de tanto lutar. Não despreze a fase discreta da sua história. A escalada que hoje parece íngreme, talvez esteja levando você para uma vista mais ampla. O mar revolto ao lado não veio para provar abandono, mas para lembrar que a firmeza também se aprende perto do barulho das águas, da luta incessante contra o paredão. Por isso, continue edificando por dentro, mesmo quando ninguém aplaudia. Deus conhece o trabalho secreto das almas que não desistiram de melhorar. Deus conhece o teu trabalho secreto de estar aí lutando para ser melhor, para melhorar no que você faz, no seu jeito de ser, no seu jeito de tratar as pessoas. Eu sei que você quer melhorar. Então lembra disso. Nada é de súbito. Tudo é uma construção. Tudo tem um processo lento, leva tempo. E pode levar tempo, então calma, não desista. Um dia, ao olhar para trás, você vai compreender que tudo tem o tempo certo para acontecer. Tudo vem na hora que você está pronto para receber. Aí você vai entender que a bênção já vinha sendo preparada enquanto você achava que apenas esperava. Você vai entender. A tua bênção já está chegando.

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2: Legal, turma! Já estamos de volta nessa terça-feira com o nosso Giro Astral. Agora é hora de conferir as previsões para Câncer, Leão e Virgem. E eu começo o bloco com Câncer. Seu otimismo e sua confiança estarão fortalecidos hoje, conquistando admiração ao seu redor, Câncer. Sua energia positiva favorece relações pessoais e sociais. No entanto, emoções intensas podem surgir nas interações, exigindo assim equilíbrio. Seu papel conciliador será essencial para evitar conflitos e restaurar a harmonia. Número da sorte 22 para você, Câncer. Agora é hora da fera, Leão. Sua segurança emocional atrairá boas conexões e fortalecerá amizades espontâneas. Você terá energia para colocar projetos em prática e seguir na direção dos seus objetivos. Também conseguirá controlar melhor pensamentos e emoções. Isso permitirá foco, clareza e reencontro com seus verdadeiros desejos. Olha, tá com a corda toda hoje, viu, Leão? Número da sorte 31 pra você, fera! Alô, Virgem! Chegou a sua hora! Conexões serão necessárias no dia de hoje e agir com flexibilidade poderá trazer benefícios importantes. Sua saúde demonstra melhora, mas ainda exige atenção e equilíbrio. Sua vida sentimental e social tende a ganhar novas cores. Isso devolverá confiança e favorecerá relações mais positivas. Número da sorte é o 14, Virgem. E no próximo bloco tem previsões para Libra, Escorpião e Sagitário. Então não desgruda!
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Show de bola, 9 horas e 22 minutos. O som do Queen com I Went Break Free. Teve também a nossa mensagem do dia. O sucesso do Leonardo. Manda aqui um abração especial para dona Terezinha Schneider e também o seu Heriberto. Estão parabenizando o filho Claudião, que hoje completa 59 anos. Parabéns, Cláudio. Tudo de bom, saúde, paz e alegrias. Em nome da dona Terezinha, em nome do seu Heriberto, tudo de melhor sempre para você e que você continue sendo este filho maravilhoso, né? Parabéns então pro Claudião Schneider aí, filho mais velho, né, da dona Terezinha, e o seu Heriberto, que hoje comemora 59 anos. Tudo de melhor sempre, com muita alegria e muitas felicidades, né? Um abração também para nossa amiga dona Terezinha, o seu Heriberto, que estão sempre na audiência da Rádio Navegantes. Vamos lá então falar de informações. E olha só, a NOSPECAN contribui para a saúde do coração e também reduz colesterol. Incluir a NOSPECAN na rotina alimentar pode contribuir para a redução de níveis elevados de colesterol e, consequentemente, a proteção da saúde cardiovascular. Essa é a conclusão de uma revisão de estudos conduzida por pesquisadores dos Estados Unidos, lançada no final de 2025 no periódico Nutrients. O trabalho analisou 52 artigos publicados entre 2000 e 2025 e concluiu que a oleaginosa está associada a melhora de marcadores lipídicos. Isso acontece porque a ingestão do alimento diminui as frações ruins do colesterol, que são o LDL e o VLDL, e os triglicerídeos. Isso explica os nutricionistas Denis Expert Correia Sintra, coordenador do Centro de Estudos em Lipídios e Nutrigenômica da Universidade Estadual de Campinas, Unicamp, no interior de São Paulo. Isso ajuda a evitar a formação de placas de gordura que estão por trás de infarto e acidente vascular cerebral, o AVC. De acordo com os autores, os benefícios das oleaginosas para o coração já são conhecidos, mas essa revisão, ela é relevante porque as pecãs são menos estudadas do que as amêndoas e nozes, por exemplo, e tem um perfil nutricional único. Assim como suas primas, a noz pecã é rica em gorduras insaturadas que são boas para a saúde, além de fibras, proteínas vegetais, vitaminas e minerais. Cerca de 73% da sua composição lipídica é formada por ácido oleico, também abundante no azeite e associado a benefícios cardiovasculares. O trabalho também aponta grandes ações antioxidantes e anti-inflamatórias em comparação com outros frutos secos, graças ao fato de o ingrediente ser rico em polifenóis e relação promissora entre cognição, combatendo o surgimento de doenças como Alzheimer e o Parkinson, controle da glicemia e saúde intestinal, especialmente por meio de alterações de microbioma do órgão, destaca a nutricionista Isis Helena Oliveira. Mas ainda são dados iniciais que necessitam de mais estudos. A pergunta que a gente faz, é boa para emagrecer? Outro aspecto investigado foi o potencial da NOSPECAN de contribuir para a perda de peso. Embora estudos indiquem que ela contém peptídeos e capazes de favorecer a saciedade e a regulação do apetite,
Os resultados observados foram neutros. Isso porque se trata de um alimento de alta densidade calórica. São 649 calorias em 100 gramas e 194 calorias em uma porção de 30 gramas, o que equivale a cerca de 5 a 6 unidades, segundo a Tabela Brasileira de Composição de Alimentos. O motivo? É o seu elevado teor de gordura, ainda que de boa qualidade. Por isso, a orientação é tomar cuidado com as quantidades. O indicado é consumir até uma colher de sopa por dia. Recomendada é pelo pesquisador da Unicamp. Mesmo assim, as pessoas que estão fazendo dietas de restrição de energia devem ter um cuidado extra com a ingestão do alimento por causa da sua alta densidade calórica, acrescenta a nutricionista do Einstein. Tá, então, assunto bem importante, né? Nós pecan contribui para a saúde do coração e também reduz o colesterol. Informação aqui na Rádio Navegantes, 9 horas e 27 minutos.

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2: As últimas do esporte você vai conferir agora aqui nesta terça-feira, 19 de maio de 2026. Por aqui é o Kleber Salles e a gente vai repercutir aí, né, toda a movimentação sobre a convocação do Carlo Ancelotti. É a convocação que aconteceu ontem e a convocação dele, Ney Neymar, para a Copa do Mundo, provocou reação imediata no auditório do Museu do Amanhã, no Rio de Janeiro, e chegou a interromper por alguns segundos o anúncio da lista feita por Carlo Ancelotti. Assim que o nome do camisa 10 foi anunciado, o público presente reagiu com aplausos, gritos e comemoração. A manifestação tomou conta do local e obrigou uma breve pausa na sequência da leitura dos convocados. A presença do jogador também era uma das principais expectativas antes do evento. A possível convocação de Neymar mobilizou jornalistas brasileiros e estrangeiros em meio à curiosidade sobre o papel que ele terá no novo ciclo da seleção. Com a confirmação, Neymar volta a disputar uma Copa do Mundo e reforça o grupo de jogadores experientes chamados por Ancelotti. É, rapaz, vamos torcer, né? Vamos torcer aí pro menino Ney, né, fazer a diferença na Copa do Mundo. Haja coração, hein? Eu sou Kleber Salles e volto daqui a pouco, hein? Fique ligado.
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3: Muito bem, estamos de volta com o nosso Giro Astral nessa terça-feira. Agora vamos conferir as previsões para Libra, Escorpião e Sagitário. E a gente começa o bloco com Libra. Suas trocas com os outros exigirão diplomacia e equilíbrio, viu, Libriano e Libriana? Evite impor excessivamente suas opiniões para preservar relações importantes. Sua sensibilidade estará mais seletiva, permitindo assim enxergar melhor certas situações. O foco em tarefas práticas ajudará a manter estabilidade. Número da sorte 24, Libra. Alô, Escorpião. Uma sensação maior de paz interior ajudará você a equilibrar emoções e rever hábitos importantes. Sua mente estará mais clara e otimista. Isso favorecerá novos posicionamentos e fortalecerá sua autoconfiança. O momento será excelente para seguir em frente com mais segurança. Número da sorte é o 6. Alô, Sagitário, para encerrar o bloco. Sua sinceridade será valorizada e ajudará a fortalecer uma imagem diante das pessoas, né? A sua imagem verdadeira. Sua energia estará elevada, especialmente quando focada em construções sólidas. Não perca tempo com arrependimento desnecessários. A sua determinação o manterá firme no caminho certo. Número da sorte 28, Sagitário. E daqui a pouco eu volto com o último bloco de hoje. Vai ter Capricórnio, Aquário e Peixes.
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0: Perfeito, bom dia. 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
2: Oba! Já estamos de volta com o nosso Giro Astral nesta terça-feira, com o nosso último bloco de hoje. Agora é hora de conferir as previsões para Capricórnio, Aquário e Peixes. E eu começo o bloco com Capricórnio. Ô Caprica, sua rotina promete movimento, cara. Deslocamentos e oportunidades positivas. Conversas com pessoas experientes poderão enriquecer bastante o seu dia. Este será um excelente momento para expressar sentimentos e valorizar quem você ama. Relações familiares e afetivas estarão especialmente favorecidas. O número da sorte é o 18, Caprica. Alô, Aquário! Sua sensibilidade permitirá compreender melhor pessoas próximas e situações complexas. Cuidar melhor da saúde e evitar excesso será fundamental. Obstáculos todo mundo tem, então cuidado. Obstáculos podem surgir, mas agir com calma evitará arrependimentos. Seu equilíbrio será essencial para superar desafios. Número da sorte 26, Aquário. Alô, Peixes, a última previsão nossa de hoje. Uma corrente positiva favorece seus projetos e amplia sua visibilidade. Este será um excelente momento para aperfeiçoar planos, ainda que com certa discrição, Peixes. A comunicação estará favorecida, ajudando a superar conflitos antigos. Relações mais leves e construtivas marcarão seu dia. Número da sorte 11, Peixes. E o nosso giro astral de hoje, terça, vai ficando por aqui. Eu sou o Silva Júnior e amanhã volto com mais uma edição do Giro Astral e conto com a sua audiência. Grande abraço, fiquem todos com Deus e até amanhã.
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5: Muito bem, 10:20. Bom dia pra você, obrigado pelo carinho, pela audiência, por estar aí juntinho da nossa Rádio Navegantes, uma rádio simples, uma rádio feita pra você. Manhãzinha especial de terça-feira, não tem sol, né? Porém, um dia agradável, temperatura meio friozinho, né? Mas sem previsão de chuva para esta terça-feira é o que tá indicando o site Clima Tempo, né? Muita gente com gripe, muita gente com resfriado, é claro, né? Os primeiros dias mais frios do ano trazem as gripes, resfriados, até a gente tá com o nosso organismo mais propício a pegar gripe, né? Mas tudo bem, vamos lá, bola pra frente. Neste momento, Ronda Alta com uma temperatura aí de... Deixa eu conferir aqui bem certinho, 12 graus, isso, 12 graus neste momento. E a gente tem a previsão aí de atingir hoje uma temperatura máxima de 16 graus, né? Previsão de chuva para o nosso município, então, para sexta-feira, dia 22. Não é tanta chuva, não é muita chuva. Mas tem previsão, né? A gente tem que passar para vocês aí. 0,5 milímetros estão previstos para sexta-feira, dia 22. A probabilidade dessa chuva aí é de 43%, né? Não tem tanta chance também. Então acredita-se que essa chuva não aconteça, né? Mais certo mesmo é que a chuva venha no domingo, chovendo 1,2 milímetros. Na segunda-feira, dia 25, chove 7. E na terça-feira, dia 26, chove 8. essa é a chuva mais prevista, né? Mais certeira aí. A partir de domingo, tá bom?

aí, tu conferiu como é que foi a convocação da seleção brasileira que aconteceu ontem às 17 horas? Vamos lá então, relembrando aí a convocação então, os goleiros Alisson, Becker, o Bento, o Ederson e também Hugo Souza. Defensores então e laterais, Alexandro, Beraldo, Bremer, Caio Henrique, Carlos Augusto, Danilo, Douglas Santos, Éder Militão, Fabrício Bruno, Gabriel Magalhães, Paulo Henrique, Roger Ibanhas, Vitinho e Wesley.

Nos atacantes, então, foi convocado o Endrick do Lyon, Gabriel Martinelli, Igor Thiago, Luiz Henrique, Matheus Cunha, Neymar, Rafinha, Rayan e também o Vini Júnior, né? Esses, então, são os convocados aí pelo Carlo Ancelotti. Destaque para o goleiro do Grêmio, né? O Everton. Dez horas e 24 minutos é o nosso Boomerang com as antiguinhas pra você até as 11 horas. Som da Suzane Vega, Luca.

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4: Beleza, 10h31. A programação da Rádio Navegantes, programa Bumerangue, só com as antiguinhas e agora também com informações. Condenação sem prisão. Terminou por volta da meia-noite e 30 desta terça-feira, 19, o júri do caso conhecido como Crime da Motosserra em Passo Fundo. Após mais de 14 horas de julgamento, Claudir Pereira foi condenado pela morte de Marco Aurélio Lengler. O julgamento ocorreu sob presidência do magistrado Victor Matheus Bilivaca. O conselho de sentença reconheceu homicídio simples na forma privilegiada, afastando a qualificadora de recurso que dificultou a defesa da vítima. Com isso, Claudir foi condenado a 4 anos de reclusão em regime aberto, sem benefícios. Além da pena, a justiça fixou indenização mínima de R$150 mil à família da vítima. O réu deverá se apresentar em até 5 dias no presídio, mas responderá em liberdade. Atuaram na acusação o promotor de justiça Rodrigo Alberto Wolf Piton e os assistentes de acusação Gabriel Ferreira dos Santos. Jandara Cristine Mioto dos Santos e Tatiana Pedroso. A defesa foi realizada pelos advogados Fabrício Lorandi Pinheiro, Paulo Cavalcante, Camila Cardoso e Gabriela Girardi. O crime aconteceu em abril de 2018 no bairro Rodrigues, após uma discussão entre vizinhos motivada pelo barulho da motosserra. Durante a briga, Marco Aurélio foi atingido por 2 facadas e morreu no hospital. Em entrevista à Rádio Uirapuru após o julgamento, o advogado de defesa Fabrício Lorandi Pinheiro afirmou que o resultado foi considerado justo pela defesa. Segundo ele, os jurados reconheceram que a vítima teria provocado o acusado antes do crime, tese que resultou no reconhecimento do homicídio privilegiado. A defesa também destacou que trabalhou durante o júri com a tese de legítima defesa de terceiros, alegando que familiares do acusado teriam sido agredidos pela vítima momentos antes da briga. Já o promotor de justiça Rodrigo Alberto Wolf Piton afirmou que o Ministério Público saiu do plenário com entendimento de condenação, mas confirmou que a decisão ainda será analisada para avaliar possível recurso em relação à pena aplicada. Com informações da Rádio Uirapuru de Passo Fundo para a programação da Rádio Navegantes. 10 horas e 33 minutos.

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2: Beleza, 10 horas e 38 minutos. Bom dia! Seja muito bem-vindo à nossa programação Boomerang, só com as antiguinhas pra você. 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

Vamos lá então pra seguir de música boa no nosso programa Boomerang desta terça-feira, dia 19. Tem Tim Maia, o descobridor dos sete mares.

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1: Olá, voltamos e o nosso Info News está no ar, deixando você muito bem informado. Os Correios foram autorizados pelo governo a ampliar sua atuação e vender serviços postais financeiros em uma tentativa de gerar novas receitas para a estatal, que enfrenta a crise profunda. A liberação saiu em portaria no Diário Oficial da União e permite a oferta de seguros, títulos de capitalização, consórcios, créditos, cupons e vale benefícios. A estratégia prevê parcerias com instituições financeiras, usando a estrutura dos Correios para oferecer esses produtos. A portaria também libera a empresa para atuar em telefonia celular como operadora virtual por meio de parceria comercial e expandir serviços de logística, como gestão de compras, armazenagem e separação de cargas. O governo informa que a implantação dessas atividades dependerá de estudos de viabilidade econômica, com retorno dos investimentos e margem compatível com a sustentabilidade da empresa. A medida chega em meio a resultados negativos. Em 2025, os Correios tiveram prejuízo de 8,5 bilhões de reais, após 14 trimestres seguidos no vermelho no país. Daqui a pouco, mais informações aqui no Info News, fique ligado.
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4: E o presidente da CBF, Samir Chaudhry, demonstrou confiança no trabalho realizado pela comissão técnica da seleção brasileira e afirmou acreditar no hexacampeonato mundial. Segundo o dirigente, a chegada de Carlo Ancelotti trouxe uma gestão mais técnica e estruturada, com apoio de Rodrigo Caetano e toda a equipe da comissão. Chaudhry também destacou a preparação da delegação nos Estados Unidos e reforçou o otimismo para a campanha do Brasil na Copa do Mundo, onde a seleção estreia no dia 13 de junho contra o Marrocos. Eu sou Kleber Salles e volto daqui a pouco com mais informações do mundo da bola. Fique ligado.
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1: 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Cancelar assinaturas que não usa. Cortar gastos passa também por fazer uma revisão das despesas para eliminar aquelas que fazem pouca ou nenhuma diferença na sua vida. Nesse sentido, cancele sem pena as assinaturas de serviços que você não tem o costume de usar ou que não valem mais tanto a pena. 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
8: Pratique alguma atividade ao sol. Apenas 15 a 20 minutos de exposição à luz solar por dia, sempre com uso de protetor solar, pode fornecer a quantidade necessária diária de vitamina D. A substância ajuda a combater diabetes, ataques cardíacos, insuficiência cardíaca, pressão arterial alta e talvez até mesmo o resfriado comum. Mas não exagere, muita exposição ao sol pode aumentar o risco de câncer de pele.
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0: Beleza, um minutinho faltando para as 11 horas da manhã. Tá aí o som do Bad Boys Blue na programação da Rádio Navegantes. Para encerrar por aqui o nosso boomerang, manda aqui um abraço para dona Leonísia. Leonísia Engler, seu Virgílio, sempre na audiência, né? Estão homenageando o sobrinho Cláudio Schneider pela passagem do aniversário hoje. Desejando saúde, paz, alegrias e vida longa para ele. Um abraço do fundo do coração. Parabéns, Cláudio. Receba o carinho. O abraço do seu Virgílio e também da dona Leonísia Engler, né? Parabéns pelo teu aniversário, muitas felicidades e muitos anos de vida. Intervalinho comercial chegando, depois tem o nosso programa Espaço Aberto com os avisos, comunicados, recados e também informações para hoje.
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0: Muito bem, 11 horas e 5 minutos. Está no ar o nosso programa Espaço Aberto com avisos, comunicados, recados informativos e muito mais para você. Manhã de terça-feira, dia 19 do mês de maio de 2026. Hoje, então, comemoramos o Dia do Defensor Público, Dia dos Acadêmicos de Direito, Dia do Físico, Dia Nacional de Doação de Leite Humano, Dia Mundial do Médico de Família, Dia Nacional de Combate à Cefaleia. São comemorações para esta terça-feira, dia 19, conforme o nosso calendário sazonal. Conforme o calendário gregoriano, então, faltando 226 dias para a gente findar o ano de 2026. Já passamos 139 dias deste ano. Tem muita coisa pela frente ainda, né? Muitos dias, muitas oportunidades. Muitas oportunidades para a gente fazer diferente, né? Começamos aqui, então, com a nossa previsão do tempo para a Ronda Alta. Ronda Alta, então, para esta terça-feira, previsão de tempo bom. Embora não tenha sol, vai sair, tá? A princípio tem previsão de sair um pouquinho de sol aí à tarde, conforme o site meteorológico Climatempo. As temperaturas para hoje entre 7 e 16 graus, com sensação de 6 de mínima e 10 de temperatura máxima. Sol nasceu às 7:06 da manhã, promete se pôr então às 17:48. Estamos na lua nova, né? Probabilidade de chuva para hoje, não temos nenhuma probabilidade. Chuva prevista então para domingo, né? Domingo então, uma previsão de mais chuva. 1,2 milímetros para domingo, dia 24. Para dia 25, 7 milímetros de chuva. E terça-feira, dia 26, 8,3 milímetros de chuva. Essa é a chuva prevista aqui para o município de Ronda Alta, né? Lembrando que na sexta a gente tem uma previsão de garoa, mas não sei se acontece, né? São informações aí preliminares. Não tem tanta probabilidade assim, mas a gente passa para vocês então aí as nossas informações em parceria com o site Climatempo. E agora também com informações da agência Rádio Web, aquele resumo da nossa previsão do tempo aí também. para a semana, né?
1: A semana começa ainda com algumas instabilidades entre Santa Catarina e o estado do Paraná, com potencial para chuvas isoladas e de baixos volumes acumulados. Aos poucos, estas instabilidades se afastam e o tempo volta a ficar firme nestes dois estados. Mas o grande destaque mesmo é a massa de ar frio que ainda atua entre o Uruguai e o Rio Grande do Sul e também influencia o tempo em Santa Catarina e no estado do Paraná. O frio mais intenso atinge áreas da Campanha Gaúcha, fronteira com o Uruguai, onde as temperaturas devem ficar abaixo de 10 graus e ainda há potencial para geadas ao longo desta semana. Pode gear também nos pontos mais altos das Serras Gaúcha e Catarinense, região de São Joaquim, ainda podemos ter registro de geada ao longo dos próximos dias, especialmente a partir de quarta-feira. O tempo vai seguir com o predomínio de uma condição de tempo mais estável, né? Predomínio de tempo firme, até pelo menos a sexta-feira. E aí sim, novas áreas de instabilidade voltam a se formar na região sul do Brasil e trazem potencial para pancadas de chuva mais uma vez entre Santa Catarina e o estado do Paraná durante o próximo fim de semana. Maria Clara Sasaki, da Tempo Ok Meteorologia, em parceria com a agência Rádio Web.
0: Muito bem, tá aí as nossas previsões do tempo, né? Indicando chuva então mais pro final de semana, né? Antes disso, a gente não tem a previsão da chuva. Mas vamos atualizando para você aqui de programação em programação, para você ficar por dentro, né, da nossa previsão do tempo. Olha só, vaga de emprego, repositor de hortifruti. É no supermercado Lavarda que tem essa vaga disponível. Venha fazer parte da nossa equipe. Descrição do cargo, então, responsável pela reposição, organização e também exposição de frutas, legumes e verduras, garantindo a qualidade dos produtos e a satisfação dos nossos clientes. Atividades que serão exercidas: reposição e organização de frutas, legumes e verduras, verificação de qualidade e validade dos produtos, limpeza e conservação do setor, atendimento e auxílio aos clientes, zelar pela boa apresentação dos produtos. Interessados? Currículo no WhatsApp 54-3364-1510, tá? Se você tem interesse para esta vaga de repositor de hortifruti, frutas e verduras no supermercado Lavarda, já adiciona aí 3364-1510, já fala com a equipe para esta vaga, tá bom? Cotações Cotrizal para hoje, então, 19 de maio, para região norte, para região noroeste. Soja cotado hoje em R$115 a saca, milho R$57 a saca e o trigo de pH 78, R$65 a saca. 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Para complementar por aqui também tem as cotações dos produtos agropecuários com a agência Rádio Web e os indicadores agropecuários.
4: Indicadores agropecuários com Diego Brião. Soja.
5: Os contratos futuros de soja com vencimento em julho registraram elevação nos Estados Unidos na segunda-feira. Na Bolsa de Chicago, a cotação era de US$12.13 por bushel ao final do dia. Valor no mercado físico no Brasil por saca de 60 quilos. Estado do Mato Grosso, cidade de Rondonópolis, R$114.50. Paraná, Marechal Cândido Rondon, R$111. Bahia, Luiz Eduardo Magalhães, R$114. E Rio Grande do Sul, não me toque, R$113 por saca de 60 quilos.
4: Milho.
5: Valores no mercado físico por saca de 60 quilos. Paraná, Marechal Cândido Rondon, R$54, valor em elevação na comparação com a cotação anterior. Mato Grosso, Rondonópolis, R$52, em elevação. E Goiás, Jataí, R$55, em estabilidade.
4: Boi gordo.
5: Em São Paulo, na B3, os contratos com vencimento em maio eram negociados ao final da segunda a R$337 por arroba. Houve elevação de 0,13% no dia. Boi à vista, Mato Grosso, Rondonópolis, R$344 por arroba.
4: Café.
5: Os contratos futuros de café arábica com entrega prevista para maio terminaram a segunda-feira em Nova York, nos Estados Unidos, em queda. A cotação era, ao final do dia, de R$1.830,44 por saca de 60 quilos. No Brasil, na B3, os contratos futuros de café arábica com entrega prevista para setembro apresentaram queda, com cotação de US$313,40 por saca de 60 quilos. Valor no mercado físico do café arábica tipo 6 por saca de 60 quilos. Minas Gerais, Varginha, R$1.650 e São Paulo, Franca, R$1.680.
4: Algodão.
5: Valor do algodão em pluma por arroba. Mato Grosso, Sorriso, R$131,78. Valor em queda na comparação com a cotação anterior. E Bahia, região Oeste, R$140,25 em estabilidade.
4: Trigo.
5: Valor no mercado físico do trigo por saca de 60 quilos. Paraná, Marechal Cândido Rondon, R$68 em estabilidade. E Rio Grande do Sul, Nonoai, R$65 também em estabilidade.
4: Arroz.
5: Valores no mercado físico, Bahia, região Oeste, R$79,50 por saca de 60 quilos em estabilidade, e Rio Grande do Sul, média estadual, R$60 por saca de 50 quilos também em estabilidade.
4: Indicadores agropecuários com Diego Brião, produção Agência Rádio Web.
0: Muito bem, 11h15. Informações, família perde tudo. Após incêndio destruir casa na noite desta segunda-feira. Um incêndio de grandes proporções destruiu completamente a residência de uma família na noite desta segunda-feira, dia 18. O fato foi na rua Vicente Pérez, 49, no bairro Petrópolis. O fogo começou por volta das 19 horas. E consumiu toda a casa em poucos minutos, deixando um casal e três crianças pequenas sem absolutamente nada. Apesar da gravidade da ocorrência, ninguém ficou ferido. No momento em que as chamas iniciaram, a família não estava na residência, o que evitou uma tragédia ainda maior. Segundo informações apuradas, a suspeita de que um curto-circuito tenha provocado o incêndio. As causas exatas ainda deverão ser apuradas. O cenário, após o fogo, é de destruição total. Móveis, roupas, documentos, alimentos e todos os pertences da família foram consumidos pelas chamas. Agora, os moradores contam com a solidariedade da comunidade de Passo Fundo para tentar recomeçar. A família contou com o apoio de parentes para passar a noite. Tá, então, informação essa que também a gente tem na Rádio Uirapuru de Passo Fundo. 11h17. E agora a gente vai com o giro de notícias com a agência Rádio Web. Depois tem os informativos da Prefeitura Municipal de Ronda Alta.
5: A crescente escalada de violência contra médicos nas unidades de saúde do Rio Grande do Sul tem sido tema de debate entre autoridades. Na última semana, a diretoria do Conselho Regional de Medicina do Estado do Rio Grande do Sul, CREMERS, esteve reunida com o comandante de policiamento da capital, CPC, Coronel Márcio Luiz da Costa Limeira, além de representantes de outras instituições da área da saúde. O objetivo foi estabelecer estratégias conjuntas e protocolos de segurança para proteger os profissionais que atuam na linha de frente no atendimento à população. A médica emergencista Ana Paula Freitas, que é membro da Câmara Técnica de Medicina de Emergência do CREMERS, detalha a realidade enfrentada por profissionais da área.
6: Imagina tu tá com um familiar teu com dor ou passando mal e tu não conseguir atendimento no lugar onde é pra ser o lugar onde vai te acolher, entende? Então, assim, é compreensível a frustração da população. Então, o que que acontece? Eles acabam se voltando com os profissionais de saúde que são, ao fim e ao cabo, a cara do sistema, né? É quem tá lá, dando a cara pra bater, na porta de entrada, na frente de todo um sistema de saúde que tem vários problemas. Mas a culpa do sistema não tá funcionando não é do profissional que tá ali trabalhando, né? Não sei nem se dá pra apontar um culpado. As coisas não são tão simples. E nem os problemas que são apontados são fáceis de resolver. Os problemas da violência têm a ver com isso. É como se o culpado de todos os problemas, que são vários, seja o médico que tá ali, né? E, obviamente, isso não é o caso.
5: Ana Paula Freitas destaca como um importante passo o encontro realizado com o comandante de policiamento da capital.
6: Chamando o comandante da brigada militar da capital para conversar e tentar desenvolver uma estratégia, né? Para diminuir esses casos e para inibir casos semelhantes ao que aconteceu agora recentemente. Cada semana é um diferente, né? Mas agora recentemente a gente teve uma médica agredida dentro do seu local de trabalho. Todo mundo sabe que existem leis que protegem o ente público no exercício da sua função. Qualquer funcionário público que esteja trabalhando, tá? Então eles estão numa situação de vulnerabilidade no sentido de garantir a sua proteção, o seu direito ao trabalho com segurança, né?
5: Durante a reunião, os participantes ressaltaram que as agressões a médicos, especialmente em serviços de urgência e emergência, têm assumido proporções alarmantes. Os relatos indicam que a violência verbal é a forma mais frequente de agressão, muitas vezes motivada pela superlotação, pela demora nos atendimentos e pela falta de profissionais. Agência Rádio Web. Produção e reportagem, Diego Abrião.
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2: O Chile conta com uma lei que veta utensílios plásticos descartáveis e impõe cotas para garrafas retornáveis. A iniciativa coloca o país no caminho da eliminação de resíduos. Bares, cafés e restaurantes só podem oferecer objetos que não sejam de plástico. Canudos, pratos, copos e bandejas de uso único foram banidas. Vale papel, papelão ou madeira. Já nos mercados, é obrigatório que 30% das bebidas sejam oferecidas em garrafas retornáveis. Já as garrafas plásticas descartáveis devem conter, no mínimo, 15% de plástico reciclado em sua fabricação. A legislação foi implementada de forma gradual desde 2022 e passou a vigorar plenamente em fevereiro deste ano. A medida é pioneira na América Latina. No Brasil, tramita no Congresso Nacional um projeto de lei que propõe a economia circular do plástico inspirada na legislação chilena.
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4: Muito bem, muito bom dia. Está no ar os informativos da Prefeitura Municipal de Ronda Alta. Começamos aqui com os avisos gerais. Siga no Instagram o perfil oficial da Defesa Civil de Ronda Alta e fique por dentro das notícias e avisos sobre o clima no município e também na região. Procure por Defesa Civil Ronda Alta ou arroba Defesa Civil Ronda Alta na plataforma do Instagram. Aviso geral, a administração informa que está circulando e-mails falsos sobre irregularidades para com a prefeitura. Pedimos cautela a todos para que não caiam em golpes e não concedam seus dados pessoais em links suspeitos. A prefeitura não entra em contato através de e-mail. Ressaltamos que o nosso conteúdo oficial de divulgações é feito através do site e redes sociais oficiais da administração. A administração informa também que circula postagens falsas em redes sociais, através de anúncios sobre cursos oferecidos pela administração e o governo federal. Não caiam em golpes. As postagens não são oficiais. Procure as redes sociais oficiais, Prefeitura de Ronda Alta no Facebook e Instagram. Se o conteúdo não estiver postado nestas páginas, ele é falso. Fique atento. No CRAS, os atendimentos ao público para serviços de apoio ao INSS e ao gov.br acontecem nas terças e quintas, das 9 às 16 horas no CRAS. Maiores informações pelo 3364-1301. Ainda no setor do CRAS, quer participar do programa habitacional de Ronda Alta? Siga o passo a passo, acesse o site da Prefeitura Municipal de Ronda Alta, www.rondaalta.rs.gov.br/site. Vá até a aba Habitação, baixe e preencha os documentos, declaração, ficha de inscrição habitacional, formulário de recurso administrativo. Depois de preencher, escaneie os documentos e envie pelo link, né? Pronto, sua inscrição estará realizada. Atenção, caso você não tenha acesso aos formulários, confira o cronograma de atendimento para a realização da inscrição presencial nas redes sociais da administração. Agricultura. A Secretaria de Agricultura e Meio Ambiente informa que o programa Dissemina, que é focado no melhoramento genético da bovinocultura leiteira através de inseminações artificiais, segue ativo. Os produtores interessados não precisam realizar qualquer tipo de inscrição, sendo apenas necessário entrar em contato com a secretaria quando necessitar do serviço. Informações pelo 999-77-6773. Ainda pelo 99674-2637. Também pelo 99620-3385. E ainda pelo 3364-5900. Agricultura, atenção, produtores rurais, já está aberto o prazo para a declaração de rebanho de 2026 até o dia 30 de junho. Não deixe para a última hora. Faça a sua atualização de forma rápida e prática, sem sair de casa, pelo produtor online ou procure a Inspetoria Escritório de Defesa Agropecuária do seu município. Manter o teu cadastro atualizado é fundamental para a sanidade animal e também para evitar pendências. Educação, a Secretaria Municipal de Educação e Desporto informa. Inscreva-se para o estágio remunerado por intermédio da ARAC na área de educação. Requisitos: idade a partir dos 16 anos e estar estudando no ensino médio ou graduação na área de educação. Entre em contato pelo 54991222437. Junta Militar. Atenção para o prazo do alistamento militar. A Junta de Serviço Militar informa aos cidadãos nascidos entre 1º de janeiro de 2008 e 31 de dezembro de 2008 é que o prazo para o alistamento militar encerra no dia 30 de junho. O alistamento pode ser realizado na Junta de Serviço Militar junto à Prefeitura Municipal de Ronda Alta ou também pelo site alistamento.eb.mil.br/alistamento. Fique em dia com as tuas obrigações militares. Vigilância epidemiológica de Ronda Alta. Atenção, Ronda Alta, o mosquito da dengue está por aí e ele pode estar mais perto do que você imagina. A dengue é transmitida pelo mosquito Aedes aegypti e pode causar febre alta, dor no corpo, dor atrás dos olhos e manchas vermelhas na pele. 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Infraestrutura, atenção comunidade. A administração informa que um novo processo de licitação para os serviços de coleta de lixo já foi realizado. Neste momento, o processo está em fase de análise de recursos das empresas participantes, etapa necessária para conclusão legal. Após essa fase, será feita a contratação da nova empresa responsável pela coleta. Em breve, divulgaremos novo cronograma de coleta de lixo na cidade, interior e também balneários. Esse, portanto, foi o nosso informativo da Prefeitura Municipal de Ronda Alta. Amanhã tem muito mais, a partir das 11 horas, aqui na programação da Rádio Navegantes. 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
7: Começou nesta segunda-feira e vai até 24 de maio a 13ª Semana Nacional de Educação Financeira. O tema desta edição é Construindo um Futuro com Longevidade e Prosperidade. O objetivo da medida, segundo o governo federal, é ajudar as famílias a tomar decisões financeiras sólidas e sustentáveis a longo prazo. Isso porque o desconhecimento sobre o assunto ainda é alto. O relatório mais recente do Banco Central sobre cidadania financeira lançado no ano passado, mostra que os adultos bancarizados no Brasil chegaram a 175 milhões no final de 2024, um crescimento de 10% em relação a 2020. O número representa 96,4% da população adulta do país. No entanto, estar dentro do sistema bancário não significa saber lidar com as finanças. O estudo do BC aponta exatamente essa contradição. Apesar da inclusão bancária ter crescido, o índice de conhecimento financeiro do brasileiro caiu entre 2020 e 2023. O nosso país, nesse quesito, está bem abaixo da média mundial, na posição 33, com impactos negativos na vida das famílias e no desenvolvimento do país. Pelo estudo, o desconhecimento sobre juros simples é alto, com 87% das pessoas errando cálculos, seguido de juros compostos, 53%, e diversificação de risco, 42%. O consultor financeiro Rogério Olegário diz que essa realidade é visível no dia a dia das famílias que ele atende.
8: O nível de conhecimento financeiro ainda é muito baixo. É muito comum encontrar casais maduros com família formada que nunca fizeram um orçamento doméstico. As famílias procuram a consultoria quando já estão muito endividadas. E um detalhe importante é que isso não tem nada a ver com a renda. Eu atendo pessoas com rendas de mais de 50 mil reais por mês e vivendo mal, vivendo como pobre.
7: Segundo o consultor, as famílias em geral fazem a gestão intuitiva do dinheiro.
8: É muito comum eu ouvir frases assim: ah, eu recebo 10, gasto 5, e aí eu pergunto, ah, o que você faz com a sobra? Só, eu gasto. E isso mostra que muitas vezes aquilo que não é obrigação imediata, obrigatória, não é tratado como despesa. O dinheiro acaba sendo consumido por completo, sem que haja reservas, sem que as pessoas planejem investimentos, nem nada. Falta gestão financeira clara, com definição antecipada sobre o que fazer com o dinheiro antes mesmo de recebê-lo.
7: Elas também não sabem diferenciar dívidas caras e baratas.
8: A dívida não depende só da taxa de juros. O prazo tem um grande impacto. Além disso, é preciso analisar o efeito da prestação no orçamento familiar. Às vezes, uma dívida com juros menores pode ter uma parcela muito alta, comprometendo o orçamento mensal e levando a pessoa a contrair outras dívidas menores para cobrir o que falta no mês. Por isso, é fundamental observar o conjunto, taxa de juros, prazo e o impacto da parcela no orçamento mensal.
7: Outra dificuldade é reconhecer bons investimentos.
8: Se as pessoas soubessem reconhecer bons investimentos, nós não teríamos no nosso mercado poupança, títulos de capitalização, consórcios e aquela quantidade enorme de fundos nos bancos que rendem menos do que a taxa básica de juros do país. Então falta educação financeira, falta conhecimento também em relação às questões sobre investimentos.
7: Segundo o Olegário, a falta de planejamento e as dívidas não são apenas uma questão matemática e econômica da família. As implicações financeiras e emocionais têm efeitos para a sociedade e também para o desenvolvimento do país. Mas esse é o assunto da próxima matéria da série Educação Financeira. Da Rádio Nacional em Brasília, Oussama El Ghauri.
9: A Câmara dos Deputados entra em uma semana decisiva para a proposta que prevê o fim da escala 6x1. O relator da PEC, deputado Léo Prates, deve apresentar na próxima quarta-feira a primeira versão do parecer que reduz a jornada semanal de 44 para 40 horas, com 2 dias de descanso e sem redução salarial. A discussão ganhou força diante da pressão do governo para aprovar a proposta ainda neste ano. O principal impasse agora envolve a transição da mudança e uma possível compensação econômica para empresas. O governo é contra qualquer tipo de benefício fiscal ao setor produtivo para bancar essa redução. O ministro da Secretaria-Geral da Presidência, Guilherme Boulos, criticou a ideia de uma espécie de transição ou compensação.
10: Teve uma bolsonarista que chegou a falar em 12 anos. A redução da jornada vai reduzindo uma hora por ano para poder chegar, porque as grandes empresas têm que ter tempo para se adaptar. Engraçado isso, né? Porque quando é para aprovar privilégio para as grandes empresas, quando é para aprovar benefício para o andar de cima, ninguém fala em transição. Passa a valer no dia seguinte.
9: Mas o relatório deve prever uma regra de transição para reduzir os impactos em setores como comércio, serviços e agronegócio. Parlamentares da base, no entanto, defendem mudanças mais rápidas. O deputado Rubens Pereira Júnior afirmou que o país precisa avançar imediatamente para enfrentar o aumento dos afastamentos por problemas ligados à saúde mental.
11: Em 1935, lá atrás, a OIT, Organização Internacional do Trabalho, já defendia 40 horas semanais. E no Brasil estava sendo implementado 48. Na Constituinte já se defendia 40 horas semanais. Ficou 44. Portanto, nós não podemos perder essa oportunidade de, dessa vez, garantir a aprovação da redução da jornada de trabalho.
9: A comissão especial ainda realiza audiências públicas nesta semana com representantes de trabalhadores e do setor produtivo. A expectativa é votar a proposta no plenário na próxima semana. Agência Rádio Web, de Brasília, Yuri Hudson.

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De muita música aqui pra você a partir de agora com Bandas e Companhia. Comigo, Nando Pinheiro, a voz que te motiva com o melhor das bandas do Sul. Terça-feira muito pra lá, incrivelmente especial. Todo mundo que tá ligado aqui na programação, obrigado pela audiência, porque aqui você sabe, se é Bandas e Companhia, é música de qualidade.

0: legal saber que você está na melhor programação do seu rádio. Fica ligado que daqui a pouco tem mais bandas e companhia pra você que se liga nessa rádio. É já já, hein? Não sai da frequência.
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12: 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De volta, Nando Pinheiro. banheiro. A música não para. Vamos tocar já na sequência mais grandes sucessos, porque você está junto comigo em Bandas e Companhia.

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0: Tocando o que há de melhor pra você. De volta aqui, Nando Pinheiro. Vem que tem músicas de bandas, vem que tem as melhores da regionalidade do sul do Brasil. Bandas e Companhia, vamos conferir as próximas músicas.
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10: E vai de gente gaúcha, gente.
11: Mas só se for de cola atada, né?
10: Regado a muito samba com fanta, gente.
11: Barbaridade.
10: Principalmente na fronteira do nosso estado.
11: Inclusive.

0: curtindo a nossa programação Pandas e Companhia com a apresentação de Nando Pinheiro. Deixa eu tomar uma aguinha ali, é coisa rápida. Daqui a pouco eu volto trazendo só as melhores. 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
0: De volta, Nando Pinheiro. A música não para. Vamos tocar já na sequência mais grandes sucessos. Porque você está junto comigo em Bandas e Companhia.

0: curtindo a nossa programação Pandas e Companhia com a apresentação de Nando Pinheiro. Deixa eu tomar uma aguinha ali, é coisa rápida. Daqui a pouco eu volto trazendo só as melhores. 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
4: Nossa programação, ouvindo o que há de melhor no Bandas e Companhia. Nessa volta nós temos mais sucessos, confira aí.
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0: Bom demais, bom demais. Obrigado, nosso balanço. Obrigado, Jonas. Obrigado, Gabriel. Que alegria, cara. Que alegria ter vocês aqui com a gente.
1: Tamo junto.
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5: 1:40.
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sucessos aqui pra você. Músicas de bandas, o que há de melhor no mundo da música, no sul do Brasil. Essa cultura rica, bandas e companhia. Vamos já dar início à nossa próxima sequência, confira aí.

0: Valeu, gente. Obrigado, Marca Fonagueira. Sucesso, Deus abençoe. Parabéns pelos 15 anos.
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2: Companhia tocando o que há de melhor pra você. De volta aqui, Nando Pinheiro. Vem que tem músicas de bandas, vem que tem as melhores da regionalidade do sul do Brasil. Bandas e Companhia, vamos conferir as próximas músicas.

0: Moçada, não fica triste não, porque você já sabe, né? Tá chegando ao final o nosso programa Bandas e Companhia. Eu, Nando Pinheiro, fico muito feliz em poder sempre estar junto com você aqui nessa rádio. Fica ligado que na próxima edição tem muito mais para cada um de vocês. Um abraço.
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0: Curtir o show da tarde. Terça-feira é sinônimo de música boa e de momentos descontraídos, né? Estão prontinhos aí para mais uma tarde? Então não perde tempo, sintoniza e aumenta.

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1: Olá, voltamos com Info News e a nossa última participação do dia. A possível redução da jornada de trabalho acendeu um alerta entre os municípios brasileiros. Um estudo técnico da Confederação Nacional de Municípios aponta que a mudança para 36 horas semanais prevista na PEC 8 de 2025 poderia gerar impacto de 48 bilhões e 400 milhões de reais aos cofres municipais. Para manter o mesmo nível de atendimento à população, as prefeituras teriam de contratar cerca de 770 mil novos profissionais. As áreas mais pressionadas seriam educação, saúde, serviços gerais e setores administrativos, com déficit estimado de professores, trabalhadores da limpeza urbana e técnicos em enfermagem. A entidade também analisou o projeto que propõe jornada de 40 horas semanais. Nesse caso, o custo seria menor, mas ainda chegaria a 442 milhões de reais, com necessidade de mais de 7 mil servidores. A CNM avalia que mudanças desse porte exigem debate cuidadoso, pois o impacto pode chegar aos serviços básicos prestados à população local. Assim encerramos mais um Info News. Eu sou o Silva Júnior e volto amanhã, terça, com mais notícias para você. Ótimo início de semana e até lá.
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você aqui ao vivo, hein? Com o seu show da tarde. Espero que todos estejam aí prontos pra curtir, pra aproveitar essa tarde aí empolgante ao som das melhores músicas. Ó, sem mais delongas,

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2: As últimas do esporte você vai conferir agora aqui nesta terça-feira, 19 de maio de 2026. Por aqui é o Kleber Salles e a gente vai repercutir aí, né, toda a movimentação sobre a convocação do Carlo Ancelotti. É a convocação que aconteceu ontem e a convocação dele, Neymar. Mar para a Copa do Mundo provocou reação imediata no auditório do Museu do Amanhã, no Rio de Janeiro, e chegou a interromper por alguns segundos o anúncio da lista feita por Carlo Ancelotti. Assim que o nome do camisa 10 foi anunciado, o público presente reagiu com aplausos, gritos e comemoração. A manifestação tomou conta do local e obrigou uma breve pausa na sequência da leitura dos convocados. A presença do jogador também era uma das principais expectativas antes do evento. A possível convocação de Neymar mobilizou jornalistas brasileiros e estrangeiros em meio à curiosidade sobre o papel que ele terá no novo ciclo da seleção. Com a confirmação, Neymar volta a disputar uma Copa do Mundo e reforça o grupo de jogadores experientes chamados por Ancelotti. É, rapaz, vamos torcer, né? Vamos torcer aí pro menino Ney, né, fazer a diferença na Copa do Mundo. Haja coração, hein? Eu sou Kleber Salles e volto daqui a pouco, hein? Fique ligado.
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3: 2:43.
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9: Pratique alguma atividade ao sol. 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
0: Tudo para mais um super bloco musical repleto de sucessos aqui no seu Show da Tarde. Ó, espero que você esteja animadão aí, hein? Pois estamos aqui naquele clima, daquele jeito, no pique, hein? Bora aumentar o volume aí, porque músicas incríveis vão rolar a partir.

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6: Com você no seu show da tarde e já vamos dar aqui o play na sequência que envolve você, hein? Os hits mais incríveis, o que tá bombando lá fora, toca aqui na sua programação, o seu programa cheio de energia positiva.

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8: Olá, muito prazer. Eu sou o Silva Júnior e o Info News está no ar. Hoje é segunda-feira, 18 de maio de 2026. Começa no dia 25 de maio a consulta para trabalhadores que poderão usar parte do FGTS na renegociação de dívidas pelo novo Desenrola Brasil. A medida permitirá utilizar até 20% do saldo disponível ou até R$1.000 valendo o valor
9: valor maior para quitar ou reduzir débitos com cartão de crédito, cheque especial e crédito direto ao consumidor. A autorização será feita pelo aplicativo do FGTS, sem necessidade de ir até uma agência. E os valores serão repassados diretamente aos bancos após a negociação. A expectativa do governo é movimentar mais de 8 bilhões de reais, ampliando o alcance do programa entre brasileiros com renda mensal de até R$ 8.105. Enquanto a Caixa finaliza ajustes do sistema, o governo também confirmou para 26 de maio o pagamento de valores residuais do saque aniversário para mais de 10 milhões de trabalhadores demitidos entre 2025. A iniciativa busca aliviar o endividamento e ampliar o fôlego financeiro de milhões de famílias em todo o país neste ano. Daqui a pouco, mais informações aqui no Info News. Fique ligado.
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3: Você aqui ao vivo, hein? Com o seu show da tarde. Espero que todos estejam aí prontos pra curtir, pra aproveitar essa tarde aí empolgante ao som das melhores músicas. Ó, sem mais delongas, vamos nessa!

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3: E o presidente da CBF, Samir Chaudhry, demonstrou confiança no trabalho realizado pela comissão técnica da seleção brasileira e afirmou acreditar no hexacampeonato mundial. Segundo o dirigente, a chegada de Carlo Ancelotti trouxe uma gestão mais técnica e estruturada, com apoio de Rodrigo Caetano e toda a equipe da comissão. Chaudhry também destacou a preparação da delegação nos Estados Unidos e reforçou o otimismo para a campanha do Brasil na Copa do Mundo, onde a seleção estreia no dia 13 de junho contra o Marrocos. Eu sou Kleber Salles e volto daqui a pouco em com mais informações do mundo da bola. Fique ligado.
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1: Dicas de economia. Cancelar assinaturas que não usa. Cortar gastos passa também por fazer uma revisão das despesas para eliminar aquelas que fazem pouca ou nenhuma diferença na sua vida. Nesse sentido, cancele sem pena as assinaturas de serviços que você não tem o costume de usar ou que não valem mais tanto a pena. Dicas de economia.

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5: 3:42.
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6: Intervalo comercial, a gente tá de volta aqui com mais uma dose de música boa no seu Show da Tarde. Tá prontinho aí pra embalar mais ainda as melhores? E aí, tá prontinho pra ouvir aí somente as mais da tarde? Então se liga e vem junto com a gente. Tamo

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4: Voltamos com tudo para mais um super bloco musical repleto de sucessos aqui no seu show da tarde. Ó, espero que você esteja animadão aí, hein? Pois estamos aqui naquele clima, daquele jeito, no pique, hein? Bora aumentar o volume aí.

0: chegamos ao fim de mais um programa Show da Tarde, mas a diversão não vai parar por aqui. Continue sintonizadinho aí pra mais momentos assim como esse, cheio de muita animação, de muita música boa, hein? Até o nosso próximo encontro.
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2: Olá, voltamos e o Info News está no ar, deixando você muito bem informado. A Câmara dos Deputados aprovou um novo marco legal do transporte público urbano, medida que pode ampliar gratuidades para idosos e estudantes, sem repassar custos extras aos demais passageiros. O projeto também libera recursos da CID Combustíveis para ajudar no subsídio das tarifas, permitindo que municípios mantenham passagens mais acessíveis. A proposta estabelece prazo de até 5 anos para estados e municípios ajustarem suas leis e cria novas fontes de financiamento, incluindo incentivos fiscais, créditos de carbono, fundos sustentáveis e contrapartidas do setor privado. Também passa a exigir licitação obrigatória para operação do transporte coletivo e prevê isenção de pedágio para ônibus urbanos. Outra mudança importante é a separação entre tarifa paga pelo usuário e remuneração das empresas, com excedentes revertidos em melhorias no serviço. O texto ainda endurece o combate ao transporte clandestino, com multas de até R$15 mil e a apreensão de veículos reincidentes. Agora, a medida segue para a sanção presidencial. Daqui a pouco, mais informações aqui no Info News. Fique ligado.
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4: 4:37.
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17 horas mais 11 minutos, 17:11, estamos chegando, programação da Terra tá no ar a partir de agora. Terça-feira, 19 de maio, amanhã dia 20 já, né? Dia 20 de maio, terça-feira, 19 de maio, 17:11, programa Som da Terra chegando no ar toda segunda, toda terça, toda quarta, toda quinta e toda sexta-feira. Aqui na Rádio Navegantes, das 17 às 19, você tem encontro marcado com o programa Som da Terra, temperatura na casa dos 14 graus, umidade relativa do ar em 62%, o tempo é bom em Ronda Alta, tarde ensolarada, amanhã fria, mais tarde ensolarada e vai ficar quente com Guilherme Santiago abrindo a parte musical. Manda mensagem pra cá, 3364-1066, nosso WhatsApp. Amor de emergência, vem que tem. Guilherme Santiago com Bruno Marrone na tarde da sua terça-feira.

quando? Até às 19 horas aqui na nave. Eita, leva nós embora, leva pra onde você quiser, pra onde você for, leva a 87,9. Eita, maltrata o veinho com o Eduardo Costa. Você maltrata. É o sucesso do Eduardo e do Ralph, 17:15.

0: Ralph e Eduardo Costa, 17:18 aqui na Navegantes.
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2: 5 horas e 19 minutos.

Avena Navegante, chegando agora sucesso e Alma de Estância e Querência com Luiz Marenco. Já já tem Lourenço e Lorival, Meu Sítio, Meu Paraíso.

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Lourenço, Lorival, meu sítio, meu paraíso, ô, coisa boa, o sítio é tudo de bom, né? 17:39, milionário e José Rico, do fundo do baú, pra recordar as migalhas de amor.

0: Aí, essa aí é das antigonas, né? Das boas. Grêmio não terá zagueiro para enfrentar o Palestino. Tricolor recebe os chilenos nesta quarta-feira às 21 horas na Arena. O Grêmio não poderá contar com Gustavo Martins para a partida contra o Palestino nesta quarta às 21 horas na Arena pela quinta rodada do Grupo F da Sul-Americana. O zagueiro se recupera de uma lesão na coxa direita sofrida na goleada sobre o Confiança por 3-0 pela Copa do Brasil na última quinta-feira. Em Salvador, antes do jogo contra o Bahia, Gustavo Martins fez testes nos treinos, mas relatou dores por causa disso. O defensor realizou exames médicos que detectaram um edema muscular na coxa direita. No treino desta terça-feira, no CT Presidente Luiz Carvalho, ele não trabalhou com os demais companheiros do campo. 17:43, vamos para as ofertas desta terça-feira do Lavarda. Já já eu tô de volta com o Vitor e Léo através da vidraça.
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Por que não vê que o meu corpo te chama? 17h47 aqui na Navegantes, olha só, hein? Eita, acabou que é ruim na pontaria, né? Homem morre com um tiro acidental enquanto matava galos e galinhas em Ponta Grossa. Essa informação tá lá na página da Rádio Navegantes com imagens. Um homem morreu com um tiro acidental na tarde de ontem na Vila Margarida, em Ponta Grossa. Ele tinha 35 anos e manuseava uma espingarda artesanal no quintal de uma residência enquanto realizava o abate de galinhas para o almoço, quando a arma caiu no chão e efetuou um disparo contra o pescoço. A polícia militar foi acionada via Copom. E ao chegar ao local, encontrou socorristas do SAMU realizando atendimento. Apesar das tentativas de reanimação, o óbito foi confirmado no local. Testemunhas relatam que dois homens manuseavam a espingarda no momento do acidente. Em um momento de descuido, a arma escapou das mãos e disparou ao atingir o chão. A polícia científica foi acionada para realizar os procedimentos cabíveis e apurar as circunstâncias da ocorrência. Tá aí, as galinhas ficaram vivas, né? E o cara morreu, né? Acho que ele ia passar fogo num galo pra fazer um almoço, né, compadre? Eita, vou achar um franguinho na panela com essa. Com essa eu vou achar aqui franguinho na panela, né? Esse se escapou feio, né? Se escapou feio de morrer, né? Também com o atirador desse jeito é complicado, né? Lourenço e Lorival vão cantar aqui. Deixa eu ver quem vem cantar pra gente aqui. Franguinho na panela, Lourenço e Lorival. Essa deu 1-0 pro frango, né? Essa vai pro Anacleto e a Rosane. Ficaram sem agalinhados, rapaz, hein?

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0: Aí, Chico Rei Paraná, aqui da programação da Comunitária Navegantes. Antes nós tivemos Casar Pra Quê com a Thaíde Alexandre, né? E agora então você vai ficar com a nossa reflexão. Finzinho de tarde chegou pra gente poder continuar nossa segunda e última hora do Som da Terra. Vem aí o Padre Léo e já já nós estamos de volta.
1: Bênção e paz. Peregrinos de esperança, aos pés de Maria, Mãe dos Navegantes. Ave Maria, cheia de graça, o Senhor é convosco. Bendita sois vós entre as mulheres, e bendito é o fruto do vosso ventre, Jesus. Santa

0: esperança neste santo ano jubilar e guardai-nos sobre a vossa proteção de Pai, Filho e Espírito Santo. Amém. Um grande abraço. Nos vemos na missa. Tchau, tchau.
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4: 18h06, 18:06 na programação da Navegantes, lá da página da Navegantes, você vai conferir. Eita, informações e destaques, operação desmanche, recupera veículos e aprende armas em Seberi. Na manhã de hoje, a Secretaria da Segurança Pública, por meio da Força Tarefa Desmanche, realizou a 196ª edição da Operação Desmanche, em conjunto com a Brigada Militar, Polícia Civil, Corpo de Bombeiros, Instituto Geral de Perícias, Polícia Rodoviária Federal, Polícia Rodoviária Estadual, Polícia Ambiental, RGE e Detração. Ocorreu em 3

pontos distintos do município de Seberim e contou com a participação de aproximadamente 75 agentes. Até o momento, resultando na recuperação de 3 veículos em situação de furto, roubo, na apreensão de 4 armas de fogo, né? E na condução de 2 pessoas à delegacia de polícia para esclarecimentos. Tá lá na página da Rádio Navegantes, né? A operação que aconteceu em Frederico, aliás, em Iraí, né? Seberim. Homem joga carreta contra a van e mata a ex-mulher no Paraná. Uma mulher morreu após ter a van que dirigia atingida propositalmente por uma carreta conduzida pelo ex-marido. O crime ocorreu dia 14 na cidade de Tupanci, no oeste do Paraná, 38 dias após a vítima conseguir uma medida protetiva contra o agressor. A Polícia Civil trata o caso como feminicídio. A vítima foi identificada como Marilete da Silva. De acordo com a Polícia Militar, o suspeito, de 68 anos, apresentava sinais de embriaguez no momento da colisão. Foi registrado cambaleando às margens da rodovia após o impacto. Ele sofreu apenas ferimentos leves e confessou às autoridades que jogou o veículo de carga contra a van de propósito. Após receber atendimento médico, ele foi preso em flagrante e encaminhado à delegacia. Até o momento, a defesa do suspeito não se pronunciou oficialmente. No instante do ataque, Marilete retornava do seu trabalho com a entrega de marmitas. Ela não resistiu aos ferimentos, morrendo no local do acidente. O casal tem uma filha de 11 anos, havia se separado há alguns meses, colocando fim a um relacionamento que durou 13 anos. Segundo os registros policiais, o histórico do suspeito já incluía episódios anteriores de perseguição e ameaças contra a ex-esposa, o que havia motivado a decisão judicial de afastamento. Tá lá na página da Comunitária Navegantes. Chegando, Queda Livre, Mato Grosso e Matias.

0: Chitão e Chororó com Jean Giovanni, página de amigos.
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Chegando, Oswaldir e Carlos Magrão, Flor do Sul, 18 horas e 18 minutos. Agora virou o relógio, hein? 18:18.

18 horas 21 minutinhos aqui na programação da Navegantes Flor do Sul com Oswaldir e Carlos Magrão na programação da Navegantes. Temperatura, né? Temperatura começou em 14 graus, agora tá na casa dos 13 graus. Umidade relativa do ar em 70%. Umidade relativa do ar em 70%. 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Quem vem cantar pra gente, Bruno Marrone, Deixa Ela em Paz.

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minutos, boa tarde, ótima terça-feira, 19 de maio, que bom ter vocês aqui conosco. Temperatura na casa dos 13 graus aqui, aí onde você mora, onde você está nos ouvindo aí, quantos graus por aí? Tá frio também, hein? Para aquele pinhãozinho na chapa, para aquela polentinha, né? Colocar aquela polenta para dar aquela sapecada, hein? Que coisa boa! Ou aquele café de chaleira, né? Aquele café passado, aquele cheirinho que invade a casa todo, na companhia aqui da Navegantes. É muito bom, 18 horas 35 minutos na Força Cultural dos nossos amigos do Laboratório Lab Center, né? 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

18 horas 38 minutos, 18 com 38. Tio Tarquini e Ademir Oliveira, eles estiveram na última sexta-feira por aqui e vão cantar os camaradinhas, né? Os camaradinhas. Boa tarde pra você que tá chegando com a gente. Alô, Carazinho, alô, Jaques Bendique, Dona Eli, aquele abraço, meu amigo Maidana. Simbora que o som é do Rio Grande.

0: Deus, camaradinha. Vamos mandando essa moda boa, próxima daqui a pouquinho pro Delvacir Teles Bernardi. Boa noite, Galdério. Estamos ligados aqui em Planalto do Rio Grande do Sul. Manda um abraço pro cacique Guarani Aldino Moraes. Tá aí, cacique. Aquele abraço pra você, também pra galera toda aí de Planalto. Meu amigo Delmar Corato, boa noite, Delmar. O homem da mandioca descascada, né? Tem mandioca pra vender lá e descascadinha, né? A Rosimari Giacomelli, boa noite. Abelardo Lu, Santa Catarina. E aqui nós vamos atualizar o tempo, vamos ver como é que tá, se baixou mais a temperatura. 12 graus a temperatura, umidade em 72%, umidade relativa do ar. Deputados estaduais aprovaram reajuste de 5,35 no salário mínimo regional. Texto foi aprovado por 41 votos favoráveis e 2 contrários. 2 deputados, o Felipe Camusato, do Novo, e o Guilherme Pazin, do PP, votaram o contrário. A Assembleia Legislativa Gaúcha aprovou nesta terça-feira reajuste de 5,35%. Com isso, o salário mínimo no Rio Grande do Sul passa a R$ 1.884,75. O piso incide sobre o salário de categorias de trabalhadores que não têm previsão diversa em convenções ou acordos coletivos. É dividido em 5 faixas, chegando a R$ 2.388,50 na última. O texto foi aprovado, então, aí por 41 votos favoráveis e 2 votos contrários, né? Tá aí, então, a informação do site Jornal Correio do Povo. Vamos trazendo leite, deve ir à CPI dos pedágios no dia 8 de junho, tem a CPI dos pedágios aqui no Rio Grande do Sul, é o que diz o site Jornal Correio do Povo. Caminhão tomba na alça de acesso à BR-448 em Porto Alegre. Motorista é encaminhado ao Hospital Cristo Redentor com ferimentos leves, diz o site Jornal Correio do Povo. Segundo o site da Cotrizal, as cotações fecharam hoje: milho, R$ 57 a saca, soja, R$ 115 a saca, trigo PH 78, R$ 65, segundo o site da Cotrizal, a força e a marca da produção. Com frigoríficos fora das compras, negociações do mercado de boi gordo seguem lentas. O mercado físico do boi gordo começou a semana em ritmo lento, com poucos negócios, pressões sobre os preços dos animais para abate, segundo a análise do Centro de Estudos Avançados em Economia Aplicada, o CPEA. Muitos frigoríficos permanecem fora das compras. Ontem permaneceram sustentados por escaladas abastecidas com animais de contratos e produção própria. Isso pode fazer com que também o preço da arroba do boi venha a despencar, tá certo? Será que vai? Será que vai? Será que não vai, né? O fato é que o salário mínimo está subindo aí, né? E isso sobra mais um troquinho na mesa de quem gosta daquele churrasquinho, né? E tem gente que gosta, né?
1: Mas que barbaridade!
0: Mas que barbaridade! Final de semana foi cheio de coisa boa, não? Eita, aquele churrascão de patrão de CTG, e não foi diferente lá na casa do João Carlos Veríssimo, lá em São Paulo, né, João Carlos? Aquele abraço, obrigado pela companhia aí em São Paulo, com certeza teve aquele churrasco maravilhoso no final de semana. Vamos com música, daqui a pouco tem mais informação. Nosso amigo Zé da Gaita, lá de Não Me Toque, canta Galpão Amigo. Eita, coisa boa fazer aquele, antigamente tinha aqueles bailes de galpão, né? Eu lembro que lá no Paraná, quando eu morava no Paraná, eu fui num tal de bailinho de galpão. A gurizada pegaram uma tuia com arroz no baile de galpão que eu fui, arredaram para um lado, fizeram uma sala para dança, ligaram toca-fita e o baile começou.

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1: 18h49, Galpão Amigo, aqui na programação da Navegantes, na Força Cultural do Contec. 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Abraço, boa tarde, você que tá ligando o rádio agora, você que tá chegando nas ondas da internet. A Carmelina Borba: boa noite, estou em Itajaí, sou de Novo Hamburgo, estou aqui cuidando do meu neto Davi, pois minha filha Luana e seu marido Jaques foram viajar. Tá aí, aquele abraço a Carmelina Borba, também o Ego Michelsen. Boa noite, Roger, aquele abraço Horizontina. Eita, coisa boa, não? Diz o gaúcho, coisa buena, barbaridade. Finzito de tarde, e o Rio Grande do Sul confirmou hoje a segunda morte por dengue nesse ano. Com todo esse frio, né, gente? Olha os cuidados, né? A vítima é um homem de 90 anos com comorbidades, residente em Guaporé, nas Serras. Informações são do Centro Estadual de Vigilância em Saúde, vinculada à Secretaria da Saúde. Segundo a pasta, o óbito ocorreu no dia 7 de abril, mas a confirmação da causa só foi concluída agora. O município de Guaporé apresenta uma alta incidência da doença, com 534 casos para prováveis casos por 100 mil habitantes. 524,4 casos prováveis por 100 mil habitantes. Olha só, é bastante, né? Apesar da nova morte, o estado registra uma queda significativa no número de casos em comparação ao ano anterior. 2026 foram confirmados 1.493 casos da doença até o momento. Em 2025 foram 52 mil casos confirmados e 53 óbitos. Você viu quanto é importante estar precavido, fazer a limpeza dos terrenos, cuidar água parada em baldes, bacias, em potes ao redor do seu terreno aí, né? Faça com que tudo isso seja eliminado e evite transtornos aí e dores de cabeça. Você viu quanto é perigoso e o quanto isso é importante fazer a sua parte? Novas denúncias de violência sexual abalam o caso Epstein, no Reino Unido. Autoridades investigam crimes contra menores que teriam ocorrido nas décadas de 80 e 90 ligadas ao financista. A polícia britânica anunciou hoje que está investigando duas denúncias separadas de violência sexual contra menores que teriam ocorrido em 1980 e 90, relacionadas ao criminoso sexual condenado Jeffrey Epstein. Essas investigações surgem meses depois do Departamento de Justiça dos Estados Unidos ter divulgado os documentos referentes ao financista, que foi encontrado morto em uma cela em 2019, informou a polícia em um comunicado. Uma das investigações diz respeito a incidentes ocorridos no sudoeste de Londres e Berkshire, oeste de Londres, entre meados de 90 e 2000, afirmou a polícia. A outra concentra-se no período entre meados e o final da década de 80, Nenhuma prisão foi efetuada até o momento. 18 horas 54 minutos. Vamos em frente à dona Diva dos Reis, ligada aqui. Boa noite, assistindo. Muito frio aí no Paranazão. Frio por demais, né? Quem vem cantar pra gente agora? Quem vem cantar pra gente agora? O sucesso do Rio Negro e Solimões.

0: Aí, Rio Negro e Solimões, aqui na Navegantes.
1: Oi, eu sou o cantor Daniel.
0: Diga, Daniel.
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0: Muito bem, nós vamos ficando por aqui, agradecendo o carinho da sua audiência, nosso muito obrigado, sempre na força cultural do escritório contábil Contec, da farmácia Farma Popular, sua saúde em primeiro lugar, também do Lab Center, o laboratório de confiança da sua família. 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Vem aí uma grande festa neste sábado, é a festa dos 40 anos do Atra, aquele abraço a toda a equipe do Atra, vai ficar aí Minha Massa, não é a Minha Massa, é Minha Massa, é o nome da música, Jeppe, a voz do Rio Grande, um abraço internautas, um abraço a vocês que estão ligados conosco, bom finzinho de tarde, coloque o seu pinhão na chapa e viva, faça o seu melhor ainda nesse restinho de terça-feira. Vem aí o Baú Sertanejo aqui na Navegantes, o seu clássico de todas as noites. Na sequência,

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5: Alô, Brasil! Chegamos nessa terça linda. Começamos a partir de agora com o Baú Sertanejo. Como é que tá aí, gente? Tá bom? Ah, que bom então. A partir de agora tem Baú Sertanejo na sua comunicação, Diogo Ferrari. Aumenta o som, Baú Sertanejo já está no ar.
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0: Ao Sertanejo, trazendo pra você sempre as melhores. Não sai daí não, daqui a pouco tem mais aqui no baú.
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0: Se é sucesso, está aqui no Baú Sertanejo. Estamos de volta, meu povo. Aumenta o som, Baú Sertanejo, tá no ar de novo.

0: Mais um no seu rádio, não sai da sintonia, já voltaremos com mais.
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0: Muito bem, de volta com o Baú Sertanejo, aumenta o som.

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2: Valeu, gente! Depois do intervalo, a gente tá aqui de volta com o Baú Sertanejo. Aumenta aí o som pra você conferir.

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3: Estamos de volta com o Baú Sertanejo, trazendo para você as grandes emoções do sertanejo.

0: são as últimas de hoje, dessa terça-feira aqui na sua rádio mais ouvida. Obrigado aí pela tua sintonia, pela tua audiência. A gente se encontra amanhã com muito mais alegria pra você. Beijo no seu coração, fica com Deus e até amanhã.
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1: Olá pessoal, por aqui nós estamos chegando juntos com você no programa Sertanejo Classe A. Tá pintando o nosso programa que você sabe, né? Que só tem moda boa, só sucessos aí pra você aumentar o volume do rádio e curtir com a gente, tá bom? Pode aumentar o volume.
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1: Fechou o bloco musical do nosso Sertanejo Classe A. Daqui a pouquinho, mais músicas pra você.
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4: Está no ar a Voz do Brasil. As notícias do governo federal que movimentaram o país no dia de hoje. Olá, boa noite.
5: Boa noite para você que nos acompanha em todo o país.
4: Terça-feira, 19 de maio de 2026.
5: Vamos ao destaque do dia. Nova etapa do Move Brasil.
4: Anunciados 30 bilhões de reais em crédito para taxistas e motoristas de aplicativo financiem a compra de carros novos a juros mais baixos. Vanessa Casalino.
6: Com Move, táxis e aplicativos, vai ser possível comprar carros novos de até 150 mil reais, alinhados com a sustentabilidade.
5: Governo do Brasil também moderniza e simplifica regras para quem utiliza motocicletas como ferramenta de trabalho.
4: E ainda já estão valendo as novas regras para a contratação de consignado do INSS.
5: Agora, o beneficiário que solicitar empréstimo terá que validar a operação por meio de biometria facial. Raquel Mariano.
7: Para combater fraudes no sistema do INSS, estão em vigor as regras atualizadas para aposentados e pensionistas contratarem empréstimos por meio do site ou aplicativo do Instituto.
4: Proteção a crianças e adolescentes.
5: Política Nacional de Prevenção e Combate ao Abuso